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Desde quando eu me entendo por gente, eu sempre imaginei que isso aconteceria um dia. Um dia eu estaria gravando DVD. Mas eu nunca imaginei que nesse dia eu não teria meu irmão perto de mim, participando do meu DVD. Muito difícil pra mim tudo isso que tá acontecendo aqui, lembrar assim dessas coisas. Mas eu tenho certeza que ele tá aqui junto com a gente. Tenho certeza que ele não gostaria de ver ninguém chorando. Tenho certeza que ele não gostaria de me ver chorando agora. Certeza absoluta. Tenho certeza que ele tá cantando cada uma dessas músicas aqui no meu ouvido. Eu acho que ele quer um sorriso no rosto de cada pessoa. Quero pedir uma salva de palmas pro Cristiano e pra Alana, por favor. Eu quero fazer uma música do Cristiano aqui. Uma música que é muito especial na minha vida. Das músicas que ele gravou, é a música mais especial na minha vida. Quero que vocês cantem junto comigo. Mais ou menos assim, ó.

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0: aos ouvintes de casa, esse pessoal amigo que nos acompanha através das ondas amigas da Rádio Amizade, aqui vai o Bom Dia do Celeste.
1: E aqui vai mais uma vez o Bom Dia do Ativo.
2: Um abraço e o Bom Dia do Nurim.
0: É isso aí, é com imensa satisfação que estamos iniciando mais um programa Assim Canta Moliterno, para levar o nosso abraço, a nossa saudação aos ouvintes de toda a região. E para isso, nós vamos para a música, né, Atílio?
1: Para quem gosta de uma moda de viola, então nós vamos fazer aqui acompanhado do seu Norino, Meu Reino Encantado, né?
0: Isso, Meu Reino Encantado.

0: continuidade ao nosso trabalho e esta próxima música e todo o programa, nós vamos oferecer lá pro Isidoro Barbosa, ele que reside na cidade de Moliterno. E ele levanta cedo, antes de abrir a rádio, ele já está com o rádio ligado aí para escutar o programa Se Encanta Moliterno. O Isidoro, ele pediu uma música, mas hoje não vai sair essa música, Isidoro, mas uma hora dessa sai. E, então vamos oferecendo esta música que o Sebastião vai cantar para nós aí, né, Sebastião?
1: Mas é isso aí, seu Celeste. Agora esta música aqui, todo o programa de hoje, vai lá para as bandas de Moliterno, para o seu Wilson Toffolo. Seu Wilson Toffolo é um grande ouvinte do programa Se Encanta Moliterno, vai para ele e toda a sua família. E para as bandas da Nossa Senhora das Graças Moliterno, tem o seu Jair da Rosa, é um grande ouvinte também do programa Se Encanta Moliterno, vai para ele e toda a sua família. E para as bandas de Nossa Senhora das Graças também, tem o seu Genir Marcante, seu Genir Marcante, um grande ouvinte também do programa Se Encanta Moliterno, vai para ele e toda a sua família. A música é do saudoso o Neide Bertucci, acompanhado aqui do seu Nene, que é Monarca.

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1: Nós vamos dando continuidade às nossas músicas e vamos dizendo que o programa Assim Canta Moliterno tem o apoio da Secretaria de Educação e Cultura e o poder público de nosso município, o qual agradecemos imensamente esta gentileza. E agora nós vamos passar para mais músicas, né? E vem o Nene ali para cantar uma música para nós ali, viu?
2: É isso aí, Celeste. Eu vou fazer uma música, quero oferecer lá pro Ivalino, o Vassoler e a Fátima, toda a família dele lá de Santa Lúcia Moliterno, que diz que eles não perdem um programa, diz que estão sempre na escuta. Então vai lá pro Ivalino, o Vassoler e a esposa dele, a Fátima, e toda a família dele lá. Então vai, Renan Júnior, vou fazer mesa.

0: música, nesse embalo da boa música, nós vamos prosseguindo então com as cantorias e vamos chamar esta dupla agora que vai cantar mais uma música aí, que é o Atílio e o Nene. Eles vão cantar uma música aí, o Atílio vai anunciar a música.
1: Isso aí, né, Atílio?
2: Então nós vamos fazer o cavalo tostado, né?
1: É isso aí, vamos fazer do Porca Velha, cavalo tostado aqui com o Atílio, acompanhado pelo companheiro Nurino e o

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1: Vamos que vamos em frente e queremos aproveitar aí para oferecer o programa a todo esse pessoal que está sintonizado aí na Rádio Amizade, no programa Se Encanta Moliterno, né? E nós vamos chamando os artistas de novo para cantar, né? E vem ali o Nene para mais uma música aí para nós.
2: É isso aí, Celeste. Vou fazer mais uma música aí, quero oferecer lá pro Adão da La Corte, lá de Santa Lúcia. Diz que ele não perde um programa, vai para ele, a esposa dele e toda a família dele. E lá pro José Sense também, que diz que ele não perde um programa só. Então vai para ele lá de Santa Lúcia, lá e a esposa dele, tudo eles lá.
3: Eu vou oferecer para minha neta que tá passeando por aqui, tá lá em Bento Gonçalves, estudando, daí apareceu por aqui hoje. Vai para ela e seus pais, a minha filha, no programa de hoje.
2: Isso aí, Jesse. Então vamos fazer Coração de Pedra.

0: trabalho, esta próxima música e todo o programa, nós queremos oferecer lá para Ibiraiaras, para o Alciro Vassuler, a esposa, o filho e o demais aí da família. O nosso abraço, o nosso agradecimento aí ao Alciro e tudo de bom. E esta música que o Atílio e o Norino vai cantar.
1: Isso aí, Celeste. Então vamos tentar fazer um pagode em Brasília, né,
2: Atílio? Isso aí.
1: E quero oferecer pro José Lourine e a comadre Nilva, que eles gostam muito desse programa.
2: Isso, vai para eles. E eu vou oferecer pro meu amigo, o seu Wilson Sani, disse que não perde o programa.
1: Isso, lá compadre de... Wilson, meu compadre.
2: Opa, e vai para ele, seu Wilson. E a patroa também.
1: Isso, então, a Brandina, vai... comadre Brandina.
2: Isso, vai para as comadres, compadre. É. Vai pagode em Brasília, de Tchon Carreiro Pardinho.

0: 7:27.
1: Nós vamos prosseguindo com mais cantoria e agora vem o Sebastião para cantar mais uma música das boas aí, né,
2: Sebastião? Mas é isso aí, seu Celeste. Agora essa música vai lá para as bandas de Chirico, para um grande ouvinte do programa Se Encanta Muliterno. Ele gosta muito desta música, gosta muito de tango, que é o seu Casimiro Fernandes de Lima. Vai para ele e toda a sua família. Ele gosta muito de tango, então hoje vai sair o tango, seu Casimiro. Também vai para o seu filho, mora na Canhada Funda, Muliterno, seu João de Lima. E para as bandas do Passo da Raiz, vai para o seu João Colucci. É um grande ouvinte também do programa Se Encanta Muliterno, vai para ele e toda a sua família. E para as bandas de Muliterno, tem o seu Jamiro Gonzato. Ele é um grande ouvinte também do programa Se Encanta Muliterno, vai para ele e toda a sua família. A música, então, como eu já falei, é um tango de minha marca, letra e música minha, que é Não Sei Porquê.

0: novamente e com muito prazer nós vamos para a música, mas antes vamos dizer que este programa Se Encanta Mundo Interno tem o apoio da Secretaria de Educação e Cultura e o Poder Público de Mundo Interno, o qual nós agradecemos por esta colaboração.
1: Música que o Norino vai cantar.
2: É isso aí, vamos oferecer para todos os ouvintes, né? Então, não diz o nome de cada uma.
1: É muitos.
2: Tá tudo incluído. É. Né? E a música é Terra.

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2: Nós vamos seguindo em frente e vamos estendendo o nosso abraço e oferecendo todo o programa lá para o Ivonir e a esposa Cristina, que reside em Moliterno, na saída para Davi Canabaro. Eles que gostam muito de música e diversão e são grandes ouvintes. E por isso, nas manhãs de domingo, estou sempre sintonizado aí na programação da Rádio Amizade, no programa Se Encanta Moliterno. Para esse pessoal amigo, vai o nosso abraço e o agradecimento pela companhia. E agora nós vamos tentar cantar aqui com o Atílio. O Atílio vai anunciar a música.
3: Isso aí, Celestino. Vamos tentar fazer a música Relógio Quebrado, acompanhado aqui para o seu Norrino. E eu quero oferecer essa música para o seu Demétrio Varal e o seu irmão, seu Tonho, né? O Tonho. E lá para a Senhora das Graças, para o seu Lídio Fagundes e a Dona Maria, para todo aquele pessoal bom lá da Senhora das Graças. Então vai de Nestor e Nestorzinho, Relógio Quebrado. Música.

0: Nesse embalo da boa música, nós vamos dizendo que o programa Se Encanta Moliterno tem o patrocínio da Secretaria de Educação e Cultura e o Poder Público de Moliterno, valorizando a cultura artística de nossa região. E agora nós vamos prosseguindo com música, e vem aí o Tio Lindo para cantar mais uma, né, Tio Lindo?
1: Isso. É, eu vou, se me permite, vou oferecer todo esse programa de hoje lá para a Linha Matão, que eles estão sempre em sintonia com a Rádio Amizade e eles gostam dos programas. E para o meu grande amigo, que é o Vitório de Doné. Vitório, então eu vou tocar uma música que diz assim, mais ou menos isso que nós tocávamos naquele tempo nos nossos bailes, que é Meus Velhos Tempos, de Adelar Bertucci.

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1: Seguindo em frente com mais música, e agora vem o Neuri aí para fazer mais uma música aí para os nossos ouvintes.
2: Tá bom, senhor Celeste. Antes da música, eu quero oferecer o programa aqui pro Leonir, que está sempre nos acompanhando, e para todos vocês aqui da casa. E também quero oferecer lá para minha família, pro pessoal, para minha esposa, para todos eles. Vou fazer do Teixeirinha, Mocinho Aventureiro.

0: E a Edília vai se apresentar, vai dizer alguma coisa?
1: Aqui vai o abraço e o bom dia da Edília.
0: E a música que nós vamos cantar é Nasci para Te Amar.

0: 7h52.
1: Dando continuidade ao nosso trabalho e esta música e todo o programa, nós queremos oferecer lá para Davi Canabarro, para o Ângelo Grisa e a esposa Neide e os demais aí da família. O Ângelo gosta muito de música, essas músicas do passado, e por isso ele está sempre ligadito no mais aí na programação da Rádio Amizade e o programa Se Encanta Moliterno, curtindo as nossas músicas. Para esse pessoal, vai o nosso abraço, nosso agradecimento aí pela preferência. E agora, vem aí o Bastião para mais música, né, Bastião?
2: Mas é isso aí, seu Celeste. Agora esta música e todo o programa de hoje vai lá para as bandas de Moliterno, para o Luizão. Ele mora lá em São Pedro, Moliterno. O Luizão diz que não perde um programa Se Encanta Moliterno. Então vai para ele. E para as bandas de Moliterno tem a Tchena e o Bola. Eles também dizem que não perde um programa, o Bola e a Tchena. Vai para eles e também todos os seus filhos também. Para as bandas de Gazeiros tem o seu Valdecir Lunelli, também um grande ouvinte do programa Se Encanta Moliterno. Vai para ele e toda a sua família. A música é dos Bertucci, essa música aqui, que é Rodeio na Vacaria.

0: programa. Mas nós temos mais uma música aí, e o Sebastião tem mais recado?
1: Mas é isso aí, seu Celeste. Agora essa música vai lá para as bandas de Santa Lúcia, Muliterno, lá para o seu Ivalino Vassorello, para o seu Adão da Lacorte, e toda aquela turma lá da Santa Lúcia, que é onde a música é dos Bertucci, que é a famosa Loira Casada.

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4: Aos ouvintes da Amizade, aceitem nosso abraço, nosso carinho, nosso bom dia. Estamos começando mais um programa de Gaita e Viola aqui nas ondas da Amizade 107.3. Nesse dia 23 de agosto de 2026. E vamos começar o programa de hoje. Vanderlei Gonçalves com a música Menina da Saia Curta.

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2: Vamos seguindo com a parte musical do programa de Gaita e Viola aqui na Rádio Amizade. Bastante ouvido o nosso programa e o nosso muito obrigado pela sintonia. E tá chegando José Arxiski e o Avelino com a música Tio Mederico.

Já temos um recadinho aqui no programa de Gaita e Viola aí para a Capela do Rosário. Os filhos Débora e Patrícia e Zilmar, Elgeiro, Vilmar, Thomas e Sabrina, e as netas Ednidiane e Natalie, homenageio Delfino e Zelinda Gregoreschi, que completa 40 anos de casada, hoje dia 23, hoje portanto. Desejo a eles parabéns, muitas felicidades, muitos anos de vida, tudo de bom, muita saúde e muito sucesso. Que essa data se repita por muitas e muitas vezes. Eles que são grandes ouvintes do nosso programa, vai ao nosso muito obrigado pela sintonia. E recebo também as homenagens aqui do programa de Gaita e Viola. E vamos fazer a música Boca a Boca.

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4: Vamos seguindo com a parte musical do programa de Gaita e Viola, e tá chegando esse gaiteiro que vem aí da 23, Nossa Senhora do Carmo, o Avelino Botuzini com a Valsa da Madrugada.

Temos um recadinho aqui no programa de Gaita e Viola. O Manquinho oferece o programa de hoje pro Adão Petroski, aí da Garganta dos Polacos. O homem que dorme de bombacha. Vai todo o programa de hoje e um abraço. E vamos trazer o Manquinho e o José. E eu vou ajudar também com a música Gaita do Falecido.

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2: Temos um recadinho aqui no programa da Gaita e Viola. Os pais do Assir e Ormelindo Sagin e o sogro Dionísio Gaieschi e a esposa Cristiane e as filhas Ana Mara e Marina homenageia Claudemir Sagin pelo seu aniversário, dia 24 de agosto, segunda-feira, amanhã, portanto. Desejo a elas parabéns, muitos anos de vida, muita felicidade e muita saúde. Tudo de bom. Muito sucesso. Que essa data se repita por muitas e muitas vezes. Receba também as homenagens aqui do programa de Gaita e Viola. E tá chegando do Assir Sagin com a música Gaúcho Velho.

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4: Vamos que vamos com o programa de Gaita e Viola aqui na Ação Doce da Amizade. E temos mais um recadinho. Vamos oferecer o programa de hoje para Wanda Paliski Kwakowski, ela que gosta muito do nosso programa. Vai um abraço e o nosso muito obrigado pela sintonia. E tá chegando Volmir de Oliveira, José Yaroshiski, e eu vou ajudar também com a Deus Mariana.

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2: É isso aí, chegamos ao final de mais um programa de hoje, domingo que vem às 8 horas, se Deus quiser estaremos de volta. Uma boa semana, muita saúde, bom trabalho e até lá. E fique com a música Um Homem e Duas Mulheres e até domingo que vem.

0: Rezemos hoje pelo sétimo dia de Valdir Fabiani, Maria Girelli Pelissaro, Ieda Garbim, Galdino Teles, Maria Fagundes Teles, Rui Rodrigues, Antônio Damini, Maria de Michele, Albina Damini e família, Vitória Vassoler, Marino de Oliveira, Geni de Oliveira, Joel Brolo, Olene Longaretti, Evaldo Astolfi, Geltrudes Lanzarini Astolfi, Valdir Fabiani, Valdecir Tedesco, Balduino Tedesco, Valdir Fabiani, Olene Longaretti, Delásia Longaretti, Valdir Fabiani. Quinto ano de falecimento de Ângelo Brustolin. Primeiro mês de Henrique Girardello. 26º ano de Augusto Girardello. 8º mês de Guaraci Zapparoli. Família: Silvestre, Borelli, Mioto e Pelissaro. Pelas almas do Purgatório, Nossa Senhora da Saúde, Nossa Senhora das Graças, por graça alcançada, por todos os doentes, pelas almas do Purgatório, em honra a Santa Lúcia, pelas almas do Purgatório.
1: Um bom dia a todos aqui presentes e um bom dia também aos rádio ouvintes. Vamos receber a equipe de liturgia, os ministros e o Padre Luiz com o canto inicial 138.

0: Bom dia, bem-vindos, bem-vindas à nossa igreja matriz nesse domingo, dia do Senhor, né, para nossa Santa Missa. Saudação também a todos que rezam com a gente através da Rádio Amizade, as nossas comunidades, as famílias, a região que acompanha a nossa missa ou está em comunhão com a nossa missa. Além das intenções todas que a gente acolheu aqui no início da missa, dentro do mês vocacional, hoje a gente reza diz assim a motivação: celebremos nesse dia dando graças ao Pai por todos os que se dispõem a servir na comunidade. Hoje é o dia em que a gente reza por todas as lideranças, por todos que têm tempo, dispõem de um pouquinho de tempo para servir, para ajudar na comunidade. Então queremos fazer essa prece, essa intenção no dia de hoje. Rezemos juntos em nome do Pai, do Filho e do Espírito Santo. Amém. A graça de nosso Senhor Jesus Cristo, amor do Pai, a comunhão do Espírito Santo estejam convosco.
1: Bendito seja Deus que nos reuniu no amor de Cristo.
2: Irmãos e irmãs, Jesus questiona os discípulos: quem dizeis que eu sou? A resposta de Pedro expressa a fé de toda a igreja: tu és o Messias, o Filho de Deus vivo, que une o céu e a terra. Dentro do mês vocacional, recordamos hoje os cristãos leigos e leigas, que são sal da terra e luz do mundo, na sociedade e na comunidade cristã.
0: Em Jesus Cristo, justo, que intercede por nós e nos reconcilia com o Pai, abramos o nosso espírito ao arrependimento para sermos dignos de nos aproximar da mesa do Senhor. Senhor, que viesse salvar os corações arrependidos, tende piedade de nós.
3: Senhor, tende piedade de nós.
0: Cristo, que viesse chamar os pecadores, tende piedade de nós.
3: Cristo, tende piedade de nós.
0: Senhor, que intercedeis por nós junto do Pai, tende piedade de nós.
3: Senhor, tende piedade de nós.
0: Deus Pai Todo-Poderoso, tenha compaixão de nós, perdoe os nossos pecados e nos conduza à vida eterna.
2: Amém. Glorificamos a Deus com o canto 177.

rogamos. Ó Deus, que unis os corações dos vossos fiéis num único desejo, concedei ao vosso povo amar o que ordenais e esperar o que prometeis, para que na instabilidade deste mundo nossos corações estejam ancorados lá onde se encontram as verdadeiras alegrias. Por nosso Senhor Jesus Cristo, vosso Filho, que é Deus, convosco vive e reina na unidade do Espírito Santo por todos os séculos dos séculos. Amém.

0: Leitura do profeta Isaías. Assim diz o Senhor a Sobana, o administrador do palácio: eu vou te destituir do posto que ocupas e demitir-te do teu cargo. Acontecerá que nesse dia chamarei meu servo Eliacim, filho de Uzias, e o vestirei com a tua túnica, e colocarei nele a tua faixa, porém em suas mãos a tua autoridade. Ele será um pai para os habitantes de Jerusalém e para a casa de Judá. Eu o farei levar aos ombros a chave da casa de Davi. Ele abrirá e ninguém poderá fechar. Ele fechará e ninguém poderá abrir. Hei de fixá-lo como estaca em lugar seguro, e aí ele terá o trono de glória na casa de seu pai. Palavras do Senhor.
1: Graças a Deus. Salmo responsorial. O Senhor, vossa bondade é para sempre. Completai em mim a obra começada.
2: Ó Senhor, vossa bondade é para sempre. Completai em mim a obra começada.
1: Ó Senhor, de coração eu vos dou graça, porque ouvistes as palavras dos meus lábios. Perante vossos anjos vou cantar-vos, e ante o vosso templo vou prostrar-me.
2: Ó Senhor, vossa bondade é para sempre. Completai em mim a obra começada.
1: Eu agradeço vosso amor, vossa verdade, porque fizeste muito mais que prometestes. Naquele dia em que gritei, vós me escutastes e aumentastes o vigor da minha alma.
2: Ó Senhor, nossa vontade é para sempre. Completai em mim a obra começada.
1: Altíssimo é o Senhor, mas olha os pobres e de longe reconhece os orgulhosos. Ó Senhor, vossa bondade é para sempre. Eu vos peço, não deixeis inacabada esta obra que fizeram vossas mãos.
2: Ó Senhor, nossa bondade é para sempre. Completai em mim a obra começada.
3: Leitura da carta de São Paulo aos Romanos. Ó profundidade da riqueza, da sabedoria e da ciência de Deus, como são inescrutáveis os seus juízos e impenetráveis os seus caminhos. De fato, quem conheceu o pensamento do Senhor, ou quem foi seu conselheiro, ou quem se antecipou em dar-lhe alguma coisa, de maneira a ter direito a uma retribuição, na verdade tudo é dele, por ele e para ele. A ele a glória para sempre. Amém. Palavra do Senhor.
2: Graças a Deus.
4: Tu és Pedro, e sobre esta pedra edificarei minha igreja, e os poderes do reino das trevas jamais poderão contra ela. Vamos cantar o canto do Evangelho número 232.

0: O Senhor esteja convosco.
1: Ele está no meio de nós.
0: Proclamação do Evangelho de Jesus Cristo segundo Mateus.
1: Glória a vós, Senhor.
0: Naquele tempo, Jesus foi à região de Cesareia de Filipe e aí perguntou aos seus discípulos: quem dizem os homens ser o Filho do Homem? Eles responderam: alguns dizem que é João Batista, outros que é Elias, outros ainda que é Jeremias ou alguns dos profetas. Então Jesus lhes perguntou: e vós, quem dizeis que eu sou? Simão Pedro respondeu: tu és o Messias, o Filho do Deus vivo. Respondendo, Jesus lhe disse: feliz és tu, Simão, filho de Jonas, porque não foi um ser humano que te revelou isso, mas o meu Pai que está no céu. Por isso eu te digo que tu és Pedro, e sobre esta pedra construirei a minha igreja, e o poder do inferno nunca poderá vencê-la. Eu te darei as chaves do reino dos céus. Tudo que tu ligares na terra será ligado nos céus. Tudo que tu desligares na terra será desligado nos céus. Jesus então ordenou aos discípulos que não dissessem a ninguém que ele era o Messias. Palavra da salvação. Podemos sentar um instante? Nós rezamos sempre muitas intenções, né, que fazem parte da nossa vida. Tanto nós que estamos aqui na igreja Santo Antônio de Moliterno, nesse domingo, nesse dia do Senhor, como também as pessoas, as famílias que estão em comunhão com a gente através da Rádio Amizade, que rezam com a gente, né? Queremos acolher também as intenções de todos. Então cada um tem sempre algo para colocar nas mãos de Deus, seja bom, né, de gratidão ou de sofrimento, de dor, de cruz. Então nós trazemos muitas intenções que foram acolhidas aqui no início da missa, como também as intenções que a gente tem no nosso coração, no nosso pensamento. E dessas intenções a gente reza então nesse final de semana como paróquia, né, junto com a família Fabiani. A gente reza o sétimo dia de falecimento do Valdir, né, que partiu no final de semana que passou, junto da família, junto da nossa comunidade. E a gente repete sempre, né, e vai repetir sempre, né, essa ideia do sétimo dia. Ela está um pouquinho ligada ao tempo ou à criação de Deus, né? Deus fez a criação, criou tudo, no sétimo dia ele descansou, mas diz a liturgia que antes dele descansar, ou no descanso, ele olhou para aquilo que ele tinha feito e viu que era bom, e viu que tudo era bom, né? E aí ele descansou. Então a gente reza um pouquinho essa ideia na despedida dos nossos familiares, das pessoas que a gente quer bem. Mudar a realidade a gente não vai conseguir ou não consegue, por mais que a gente tenha argumentos, né, que a gente tenha discursos, algumas situações a gente dá uma enrolada, ou a gente adia, ou a gente muda os planos, mas diante da morte ou da realidade da morte não tem discurso, não tem plano que a gente consiga fazer para mudar essa realidade. Então, diante da morte, o convite para a gente rezar um pouquinho, a certeza da missão cumprida, da missão realizada, de olhar para a vida, de modo especial do Valdir, que a gente reza na intenção do sétimo dia, dizer que foi bom, que foi bonita a história dele, e rezar com esse sentimento, com essa certeza de que ele ressuscitou, de que ele está junto de Deus, né, para a sua recompensa. A liturgia desse final de semana, dentro do mês vocacional, ela fala de duas realidades, ou de dois tipos de liderança. Na primeira leitura, no Antigo Testamento, ela fala de uma liderança política que não está cumprindo com a sua vocação, com o seu chamado. Então diz aqui que o Senhor vai tirar as chaves dessa liderança, né? No texto do Evangelho fala das lideranças que estão cumprindo a sua vocação, a sua missão, na figura do Pedro. Então ele vai receber as chaves, né? Receber as chaves para continuar a sua missão. Então lá no Antigo Testamento, na primeira leitura, diz assim: o profeta revela que quem não governa com justiça em favor do povo não pode permanecer no governo, mas deve ser destituído do poder. Quem recebe as chaves da autoridade deveria agir como um pai para seus filhos e se tornar responsável por dirigir com justiça a sua casa, né? Então fala da liderança política que precisa honrar o cargo ou o compromisso que assumiu, o que foi dado para essa pessoa, né? No texto do Evangelho, mesmo dentro do texto, depois, se alguém quiser levar o folheto para casa, a gente não usa ele esta semana. Lá no finalzinho tem uma reflexão que nesse domingo é feita por nosso arcebispo, né? Sempre era feito por Dom Jaime essa reflexão, e esse domingo é Dom Rodolfo que escreve essa reflexão. Então ele coloca mais ou menos essas duas partes. Depois, se alguém quiser levar o folheto para ler de novo, para entender melhor o significado desse evangelho, pode levar. Mas diz aqui que Jesus, reunido com os discípulos, ele faz uma pergunta. A primeira pergunta, para esclarecer, para entender um pouquinho o que que as pessoas de fora, as pessoas que não são da comunidade, entendem sobre Jesus ou compreendem quem é Jesus. A pergunta: quem é Jesus, né? Quem dizem os homens ser o filho do homem? E aí mostra que as pessoas não sabem quem é Jesus, não conhecem Jesus, né? Não entendem nada a respeito de Jesus. Alguns dizem que é João Batista, outros que é Elias, Jeremias ou alguns dos profetas, assim por diante. Então mostra desentendimento ou confusão em relação à figura de Jesus. Tem muitas pessoas hoje que pensam dessa mesma maneira. Tem muitas pessoas hoje que ouviram falar de Jesus pela TV ou por outras pessoas, mas não sabem quem é Jesus, não conhecem o que Jesus quer ou precisa da nossa parte, né? Então esse é a primeira parte do texto. No segundo momento do texto, então Jesus pergunta para a comunidade, e aí Pedro, como uma grande liderança da comunidade, ele responde em nome do grupo, em nome da comunidade: e vocês, né? E vocês, quem dizeis que eu sou? E aí Simão Pedro responde nessa frase famosa que nós já ouvimos muitas vezes: tu és o Messias, o Filho do Deus vivo, fazendo a grande profissão de fé, mostrando que eles sabem quem é Jesus, eles conhecem Jesus e estão junto com Jesus na missão que Jesus assumiu. Então, depois disso, Jesus diz para Pedro, né? Pedro, tu és Pedro, e sobre esta pedra construirei a minha igreja. Pedro, sobre a tua fé, a tua presença, a tua participação, o teu testemunho, sobre o teu serviço na comunidade, eu vou construir a minha igreja. E nem o inferno, né, diz aqui, nem o poder do inferno ou o poder do inferno nunca poderá vencê-la, né? Você vai ter as chaves lá na primeira leitura, então, pela incompetência ou pela malandragem. Aí o Senhor tirou a chave do administrador. Aqui ele diz: eu te darei as chaves do reino dos céus. Tudo que você ligar aqui na terra será ligado no céu, tudo que você desligar aqui na terra será desligado nos céus. Então essa pergunta, o texto, a gente reza esse texto lá daquele tempo de Jesus, mas a pergunta é a mesma para nós hoje, né? Quem é Jesus para você, né? Vocês, o que dizem a meu respeito, né? E vós, quem dizeis que eu sou? Então essa profissão de fé de Pedro precisaria ser a nossa profissão de fé. Nós também deveríamos expressar, assim, com muita clareza, que nós conhecemos Jesus, que nós sabemos quem é Jesus e que nós sabemos o que ele quer da gente, o que ele precisa de cada um de nós. e que ele pudesse e possa dizer da mesma forma que ele disse para Pedro, sobre a tua presença para cada um de nós, sobre o teu trabalho, sobre a tua participação, sobre a tua fé, o teu envolvimento, o teu serviço junto à comunidade, eu vou continuar construindo a minha igreja. Então o nosso trabalho, a nossa participação, o nosso envolvimento como lideranças, dando continuidade ao trabalho de Jesus. É um pouquinho essa ideia do mês vocacional, da gente rezar o nosso serviço, da gente rezar o nosso trabalho, a nossa dedicação junto à igreja. Por isso, lá no primeiro final de semana, rezamos a missão dos padres, bispos, diáconos, segunda semana do pai, dos pais, das famílias cristãs, final de semana passado dos religiosos, esse final de semana de todos, como dizia a motivação da missa, dando graças ao Pai por todos os que têm tempo, por todos os que se dispõem a servir na comunidade. Então, por todos nós que colaboramos com a nossa igreja, com a nossa comunidade. E no próximo domingo, na próxima semana, final de semana, a missão das nossas catequistas, dos nossos catequistas, né? Contemplando um pouquinho a dedicação, o serviço, o envolvimento de todos, né? Que Jesus continue, então, alimentando, nos dando a coragem que a gente precisa para continuarmos, a exemplo de Pedro, sendo rocha firme, base firme para a nossa igreja, para a nossa comunidade. Professemos nossa fé rezando. Creio
1: em Deus Pai Todo-Poderoso, Criador do céu e da terra,
0: em Jesus Cristo, seu único Filho, nosso Senhor, que foi concebido pelo poder do Espírito Santo, nasceu da Virgem Maria, padeceu sob Pôncio Pilatos, foi crucificado, morto e sepultado, desceu à mansão dos mortos, ressuscitou o terceiro dia, subiu ao céu, está sentado à direita de Deus Pai Todo-Poderoso, donde há de vir julgar os vivos e mortos. Creio no Espírito Santo, na Santa Igreja Católica, na comunhão dos santos, na remissão dos pecados, na ressurreição da carne, na vida eterna. Amém. Irmãos e irmãs, elevemos a Deus os nossos pedidos, confiantes na sua bondade. Digamos juntos: pela vossa misericórdia, ouvi-nos, Senhor.
2: Pela Santa Igreja, edificada sobre a fé de Pedro, para que seja fiel à sua missão evangelizadora, digamos:
1: pela vossa misericórdia, ouvi-nos, Senhor.
2: Pelos missionários e missionárias, para que levem aos que ainda não reconhecem Jesus como Cristo o testemunho da fé cristã, digamos:
1: pela vossa misericórdia, ouvi-nos, Senhor.
2: Pelos cristãos leigos e leigas, para que testemunhem no dia a dia a fé recebida no batismo, digamos:
1: pela vossa misericórdia, ouvi-nos, Senhor.
2: Pelo mês vocacional, para que impulsione as nossas comunidades a um maior empenho na animação vocacional, digamos:
1: pela vossa misericórdia, ouvi-nos, Senhor.
0: Lembrai-vos, ó Pai, do vosso povo e ouvi as nossas súplicas, que humildemente colocamos diante do vosso altar, por Cristo nosso Senhor. Podemos sentar para as nossas ofertas.
3: Vamos cantar o canto 272.
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0: Orai, irmãos e irmãs, para que esta nossa oferta ela seja aceita por Deus Pai Todo-Poderoso. Senhor, pelo único sacrifício do vosso Filho, adquiristes para vós um povo de adoção filial. Concedei-nos benigno na vossa Igreja os dons da unidade e da paz. Por Cristo nosso Senhor.
1: Amém.
0: O Senhor esteja convosco.
1: Ele está no meio de nós.
0: Corações ao alto.
1: Nosso coração está em Deus.
0: Demos graças ao Senhor que é nosso Deus. A verdade é digna e justa, é nosso dever e salvação dar-vos graças sempre em todo lugar, Senhor Pai Santo, Deus Eterno e Todo-Poderoso. Em vós vivemos, nos movemos e existimos. E ainda em nossa condição corporal, não só sentimos todos os dias as provas do vosso amor de Pai, mas também já possuímos o penhor da eternidade. Pois tendo recebido as primícias do Espírito, pela qual ressuscitaste Jesus dentre os mortos, esperamos a plena realização do mistério pascal. Por isso também nós vos louvamos com todos os anjos, rezando em alegre celebração a uma só voz. Santo, santo, santo, Senhor Deus do universo, o céu e a terra proclamam a vossa glória. Hosana nas alturas, bendito que vem em nome do Senhor. Hosana nas alturas. Na verdade, vós sois santo, ó Deus do universo, e tudo o que criastes proclama o vosso louvor, porque por Jesus Cristo, vosso Filho e Senhor nosso, e pela força do Espírito Santo, dais vida e santidade a todas as coisas. Não cessais de reunir para vós um povo que vos ofereça em toda parte, do nascer o pôr do sol, um sacrifício perfeito. Por isso, ó Pai, nós os suplicamos, santificai pelo Espírito Santo as oferendas que vos apresentamos para serem consagradas, a fim de que se torne para nós o corpo e sangue de vosso Filho, nosso Senhor Jesus Cristo, que nos mandou celebrar estes mistérios. Na noite em que ia ser entregue, Jesus tomou o pão, pronunciou a bênção de ação de graças, partiu esse pão e o entregou e o deu a seus discípulos, dizendo: tomai todos e comei, isto é meu corpo que será entregue por vós. Do mesmo modo, ao fim da ceia, Jesus tomou em suas mãos o cálice com vinho, pronunciou a bênção de ação de graças e depois o deu aos seus discípulos, dizendo: tomai todos e bebei, este é o cálice do meu sangue, o sangue da nova e eterna aliança, será derramado por vós e por todos para a remissão dos pecados, fazei isto em memória de mim. Eis aqui o mistério da nossa fé.
1: Anunciamos, Senhor, a vossa morte e proclamamos
0: a vossa ressurreição. Vinde, Senhor Jesus. Celebrando agora, ó Pai, o memorial da paixão redentora do vosso Filho, da sua gloriosa ressurreição e ascensão ao céu, e enquanto esperamos sua nova vinda, nós vos oferecemos em ação de graças este sacrifício vivo e santo. Olhai com bondade a oblação da vossa Igreja e reconhecei nela o sacrifício que nos reconciliou convosco. Concedei que, alimentando-nos com o corpo e o sangue do vosso Filho, repletos do Espírito Santo, nos tornemos em Cristo um só corpo e um só Espírito.
1: O Espírito nos una num só corpo.
0: Que o mesmo Espírito faça de nós uma eterna oferenda para alcançarmos a herança com os vossos eleitos, a Santíssima Virgem Maria, Mãe de Deus, São José, seu esposo, os vossos santos apóstolos, gloriosos mártires e todos os santos que não cessam de interceder por nós na vossa presença.
1: Fazei de nós uma perfeita oferenda.
0: Nós os suplicamos, Senhor, que este sacrifício da nossa reconciliação estenda a paz e a salvação ao mundo inteiro. Confirmai na fé e na caridade a vossa Igreja que caminha neste mundo com vosso servo Papa Leão, nosso bispo Rodolfo, com os bispos do mundo inteiro, os presbíteros, os diáconos, os outros ministros e o povo por vós redimido. Atendei propício as preces desta família que reunistes em vossa presença. Reconduzi a vós, Pai de misericórdia, todos os vossos filhos e filhas dispersos pelo mundo inteiro.
1: Lembrai-vos, ó Pai, da vossa igreja.
0: Acolhei com bondade no vosso reino os nossos irmãos e irmãs que partiram desta vida, todos os nossos familiares que estão sendo lembrados nesta Santa Missa, de modo especial o Valdir, pelo qual nós estamos rezando na intenção do sétimo dia. Todos morreram na vossa amizade. Unidos a eles, esperamos também nós saciar-nos eternamente da vossa glória, por Cristo Senhor nosso. Por ele dais ao mundo todo bem e toda graça. Por Cristo, com Cristo e em Cristo, a vós Deus Pai Todo-Poderoso, na unidade do Espírito Santo, toda a honra e toda a glória, por todos os séculos dos séculos. Amém. Pai nosso,
1: que estais nos céus, santificado seja o vosso nome.
0: Venha a nós o vosso reino, seja feita a vossa vontade, assim na terra como no céu. O pão nosso de cada dia nos dai hoje, perdoai as nossas ofensas, assim como nós perdoamos a quem nos tem ofendido, e não os deixeis cair em tentação, mas livrai-nos do mal. Livrai-nos de todos os males, ó Pai, dai-nos hoje a vossa paz. Ajudados pela vossa misericórdia, sejamos sempre livres do pecado, protegidos de todos os perigos, enquanto aguardamos a feliz esperança e a vinda de nosso Salvador Jesus Cristo. Senhor Jesus Cristo, dissestes aos vossos apóstolos: eu vos deixo a paz, eu vos dou a minha paz. Não olheis os nossos pecados, mas a fé que anima a vossa igreja. Dai-lhes segundo o vosso desejo a paz e a unidade. Vós que sois Deus, com o Pai e o Espírito Santo. Amém. A paz do Senhor esteja sempre convosco. Cordeiro de Deus.

0: Felizes nós todos reunidos aqui nesse dia do Senhor para esta santa comunhão. Jesus é o Cordeiro de Deus, é aquele que tira o pecado do mundo. Senhor, eu não sou digno de que entreis minha morada, mas dizei uma palavra e serei salvo. Corpo e sangue de Cristo nos guarde para a vida eterna. Amém.
1: Canto de Comunhão 427.

0: Nós vamos encerrando a nossa missa aqui da comunidade Santo Antônio de Militerno nesse quarto domingo do mês de agosto, agradecendo a todos que fizeram parte dessa missa, que vieram até a comunidade, né, para a gente formar essa Assembleia Sagrada, Assembleia Povo de Deus, para rezar a memória da morte e ressurreição de Jesus. Como também nosso agradecimento a todos que sempre rezam com a gente através da Rádio Amizade. Agradecer a vocês todos que são, assim, a sustentação das nossas comunidades, da nossa igreja, nesse mês, então, que a gente reza a nossa vocação, o nosso chamado batismal. Para essa semana, nós temos na sexta-feira a missa da saúde na matriz às 18h30, sábado dia 29 às 9h30 na igreja matriz. A gente vai se reunir com todas as nossas catequistas para celebrar o dia da catequista, domingo dia 30 às 9h a missa na matriz. Lembramos, no dia 4 de setembro nós temos às 19h30 lá em Vanini um encontro de formação sobre Bíblia. Acontece todos os anos, né? Nos últimos 2 anos, um ano foi em Siríaco, no outro foi lá em Vanini também, e nós participamos, né? As lideranças de todas as comunidades participaram desse encontro. Então a gente vai se organizar para esse dia 4, a gente participar também como paróquia, com as comunidades todas representadas, né? Então as lideranças aqui de Militerno já conseguiram, assim, o transporte com a prefeitura, né? A gente agradece sempre a prefeitura pelo apoio nesse trabalho, né, da nossa comunidade. Então o transporte sai aqui às 18h30 do dia 4 e as comunidades todas podem se organizando, entrando em contato aqui com o Militerno, reservando o seu lugar, né? Tem que deixar um documento, o CPF, para poder fazer parte da viagem, né? Então a gente vai durante a semana, durante esses dias, conversando, organizando essa pequena caravana. Também durante esse mês de setembro, todos os anos, a gente faz a coleta do açúcar para a Romaria Arquidiocesana de Nossa Senhora Aparecida, né? A gente sempre recolhe ali 300, 400 quilos de açúcar, né, para levar para a Romaria, para produzir as cucas para a Romaria. Então convidamos a todos que acham que podem participar, que têm condições, quiserem ajudar. Então a gente durante esse mês vai recolhendo esse açúcar no comecinho de outubro, a gente leva até o santuário. Podemos ficar de pé? Convido a rezarmos uma Ave Maria, encerrando a nossa missa, lembrando diante de Deus todas as famílias que sofrem a saudade dos seus entes queridos pela morte recente ou mais distante, lembrar todas as famílias também que sofrem com a doença, que lutam, né, com a enfermidade de familiares, lembrar diante de Nossa Senhora também outras cruzes que porventura a gente tenha em nossa casa, em nosso trabalho, pedindo que a Mãe do Céu interceda por nós, proteja cada um de nós nessa grande missão, nessa grande caminhada. Ave Maria, cheia de graça, o Senhor é convosco. Bendito sois vós entre as mulheres e bendito é o fruto do vosso ventre, Jesus. Santa Maria, Mãe de Deus, rogai por nós, pecadores, na hora de nossa morte. Amém. Oremos. Senhor, nós vos pedimos, realizai plenamente em nós a obra redentora da vossa misericórdia. Em vossa bondade, levai-nos a tão alta perfeição que, reconfortados por vossa graça, em tudo possamos agradar-vos. Por Cristo nosso Senhor. Canto final.
1: Temos um convite, então, para a sexta-feira, às 19h, a gente está fazendo a novena de Nossa Senhora da Salete. Convidamos, então, a todos para participar. E o canto final, 139.

O Senhor esteja convosco. A bênção do Deus Todo-Poderoso, a proteção de Nossa Senhora desse permaneça sobre todos, em nome do Pai, do Filho e do Espírito Santo. Amém. Ide em paz, um bom domingo, uma boa semana e que o Senhor vos acompanhe.

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1: Buenas, buenas amigos, pontualmente 10 horas da manhã, 23 de agosto de 2026, manhãzita gelada de domingo. Hoje a temperatura mínima chegou a menos de 3 graus, branqueou os campos do Davi Canabarro e de toda a região. A geadinha consistente aí nesta manhã de 23 de agosto. Era o que a previsão estava apontando para um domingo gelado, início de semana da mesma forma. Nesse momento, 7 graus aqui em Davi Canabarro. Podemos chegar no máximo até os 14 graus. Assim como amanhã, segunda-feira, permanece um dia gelado, entre 1 e 16 graus a temperatura, sem previsão de chuva. Na terça-feira sobe um pouquinho, entre 6 e 19. Na quarta-feira, a temperatura deve estar entre 10 e 22 graus, também sem previsão de chuva. A partir de quinta-feira, aumenta a temperatura e volta a chuva aqui para nossa região. Entre 14 e 25 graus, devemos ter na quinta-feira, dia 27 de agosto, e 4,7 milímetros de chuva. Já na sexta-feira, 6 milímetros de chuva para uma temperatura entre 20 e 29 graus. Bom, aí o caldo engrossa a partir do sábado, temperatura aumenta também entre 16 e 31 graus. Aí poderemos ter um toró da água aí, 70 milímetros é a previsão da Climatempo. E para o próximo domingo também, mais 60 milímetros. Esperamos que não seja com toda essa intensidade aí, porque aí pode causar problemas e estragos aqui na nossa região. Esta é a previsão da Climatempo para esta semana. Inicia com temperaturas muito baixas, depois aumenta um pouco e volta a chover a partir da próxima quinta-feira. Esta é a previsão da Climatempo para a nossa região. Bem, eu tô de mate cevado aqui no estúdio da Rádio Amizade FM, mateando desde cedinho lá por casa com a companhia ilustre do tio Arlindo Ouro. Veio ontem aqui para Davi Canabarro, desde a capital do Planalto Médio, para participar da comemoração do aniversário do seu Aurélio Alves, o Lelinho, 90 primaveras, hein? Que bênção! E o Lelo reuniu familiares, amigos, para comemorar esse aniversário, que na verdade foi na quarta-feira. E ontem à noite estivemos lá, na casa do Lelo, da Nery, com todos os filhos, netos, o genro, as noras, mais bisneta, outro bisneto chegando, cunhados, amigos, foi lindo de ver. Abraço ao Lelo, parabéns, saúde, muita paz, siga firme e forte. O Lelinho tá aqui, é um cerno por lá, isso nos alegra muito. Abraço a toda a família aí do Lelo, da Nery, pela acolhida e pela bela celebração de Ação de Graças e também a festa para comemorar os 90 anos do seu Aurélio Alves. E aí hoje pela manhã, levantamos cedito para fazer fogo no fogão a lenha, porque o frio estava de rengue a cusco, e aí seguimos mateando, eu, tio Arlindo, dona Inês, contando o caos pela manhã lá pelo rancho, e agora seguimos mateando nesta grande roda virtual de mate através das ondas da 107.3, a minha, a tua, a nossa Amizade FM. 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Que privilégio, que alegria poder contar com a tua companhia em mais 3 horas de culto ao gauchismo através da música e da poesia, mais autênticas eterrunhas do Pago Gaúcho, tchê. Vamos juntos nas ondas da 107, para você que está em Davi Canabarro aqui na volta, e para o amigo mais distante, ligado conosco no amizadefm.com.br ou através do aplicativo. Olha aí, o setembro está se aproximando. É o mês em que sentimos bater mais forte no peito o coração de gaúcho. E vamos para as comemorações da Semana Farroupilha 2026. E aí, claro, quero fazer um convite especial em nome do CTG Davi Canabarro, dos nossos parceiros de patronagem, dos nossos apoiadores. Afinal de contas, estamos elaborando aí, junto com as entidades do nosso município, uma programação para lá de especial para você participar conosco lá no Acampamento Farroupilha 2026, que começa já no dia 11 de setembro, na sexta-feira, com o Estefan Dangás, com o grupo Som do Sul. Teremos a troca de faixas e crachá da gestão de peões e prendas do nosso CTG a partir das 21 horas lá no galpão da nossa entidade, dia 11 de setembro. Já no dia 12, teremos a cavalgada aqui pelo nosso município e às 14h30 o desfile temático. Olha, este é um momento especial. Todas as entidades, de fato, todas as entidades do nosso município nos ajudando nesta empreitada de mostrar um pouco da história da formação do nosso estado. Começou há 400 anos lá nas missões, lá quando os padres jesuítas espanhóis chegaram ao Rio Grande do Sul para trazer a cultura da Europa e também catequizar os indígenas aqui da região sul da América do Sul, desde a Argentina, Paraguai e o Rio Grande do Sul. Lá em quando o padre Roque Gonzalez celebrou a primeira missa lá em São Nicolau, dia 5 de maio de 1626. A partir daí se construiu uma história linda pelas missões e pelo Rio Grande afora. Vamos mostrar no desfile temático na tarde de sábado às 14h30 com uma grande mateada, música ao vivo para todos confraternizarmos lá no nosso acampamento Farroupilha. No domingo, a partir das 9 da manhã, dia 13 de setembro, a missa crioula lá no CTG pela manhã, claro, às 9 horas. E à tarde, torneio de laço e gincana lá no Parque de Rodeio Zeca Ouro. E a música ao vivo segue à noite no acampamento. Na segunda-feira, encontro da melhor idade lá pela tarde, com a bailanta, grupos aqui de Davi Canabarro, de São José do Capinguí e da Volta, que serão convidados para esta grande confraternização. Na terça-feira, as escolas do nosso município estarão lá no CTG pela manhã e pela tarde. E à noite, claro, a música segue lá no acampamento. Na quarta-feira, um momento especial também de confraternização, que é o café de chaleira, tradicional café de chaleira, com a presença dos amigos do CTG Neco Goulart, lá de Siríaco. Abraço ao patrão, a toda a patronagem. Vamos lá, seu Lucas da La Costa, nossas invernadas artísticas estarão por lá no Neco Goulart na segunda-feira. E na quarta, a integração acontece aqui no CTG Davi Canabarro, neste café de chaleira. Na quinta-feira, encontro de mulheres à tarde lá no CTG, a cargo da Emater, do CRAS e de outras entidades. Uma bela atividade também para as prendas aqui do nosso município. À noite, a música segue no acampamento. Na sexta-feira, a escola Chapeuzinho Vermelho, a creche Ciro Longarete estarão lá com a criançada para conhecer o ambiente de um CTG desde cedo, as prendinhas e os peões estarão lá com pais, professoras, todos acompanhando lá no CTG à tarde. E à noite a música ao vivo é a cargo do Departamento Jovem da nossa entidade. No sábado, dia 19 de setembro, tradicional entreveiro de boia campeira. Quase 30 anos, CTG Davi Canabarro realiza este evento sempre no dia 19 de setembro. E desta feita não vai ser diferente. Apresentação das invernadas artísticas e o fandango animado pelo grupo Rastro do Surungo. Grande evento que é também este 19 de setembro. Casal homenageado neste ano, seu Zelindo Danhese, Dona Zélia Piroli Danhese. Nosso abraço, nosso carinho a esta dupla aí que sempre ajudou nas atividades da nossa entidade desde a fundação. Dona Zélia é sócia fundadora do CTG Davi Canabar, foram companheiros de patronagem também por um bom tempo. Seu Zelindo segue na lida campeira, no tiro de laço. Então são pessoas que têm grande contribuição para o tradicionalismo aqui do nosso município. Esta é a programação e, claro, para a gente levar a efeito para realizarmos esta programação, temos o apoio da Prefeitura Municipal aqui de Davi Canabarro e também o patrocínio do Sicredi, Batistello Agronegócios, Razeira Agrícola, Reginato Cereais e Agronegócios, Supreme Empreendimentos, Didol Materiais de Construção, CMI Informática, Posto 35 e a COPAF, Cooperativa de Fruticultores aqui de Davi Canabarro. Um agradecimento especial também a outros colaboradores que estão empenhados com a gente, que é o Tobias Karlinski, a Atlanta Eventos, vai montar uma parte da sua estrutura lá para acomodar as pessoas que estarão pelo acampamento. Obrigado, Tobias. Obrigado mesmo, de coração, pela tua contribuição. E seu Luiz Dorival Tiziani, Tiziani Madeiras também, doando as costaneiras para a construção do nosso acampamento. Que, aliás, ontem, né, nós tivemos mais uma realização de outra etapa, tá? Da finaleira, ó. Estamos concluindo a construção do nosso acampamento Farroupilha lá em frente ao nosso CTG. E Dorival Tiziani, Rodrigo, toda a turma aí, doaram parte da madeira para a gente poder construir o nosso acampamento, tá bueno? Esta é a nossa programação para o setembro do CTG Davi Canabarro, neste 2026. Muita gente empenhada aí, nos acompanhando na realização que estamos fazendo, que é a programação da Semana Farroupilha. Todos convidados, os ingressos esta semana estarão à disposição aí com nossa patronagem. Isto vai vender mais que pastel em cancha de carreira, então te aligera, vivente, para não ficar de fora desta baita festa. Olha aí, quem abre a Semana Farroupilha é o Grupo Som do Sul, e para abrir Origens do Pampa deste domingo não poderia ser diferente. Grupo Som do Sul, Surungo, no fim do mundo. Bom dia!

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10:22, enquanto acompanhamos o Jones Andrei Vieira na sua acordeona, floreando bonito, uma barbaridade, aí nós vamos tocando o Rio Grande por diante aqui na 107.3, a minha, tua, nossa, Amizade FM, enquanto a gente estava aqui na volta do mate, com o proprietário, nosso chefe, Dr. Jacondo Vanzella, proseando um pouco, botando os assuntos em dia. Ouvimos o instrumental de qualidade com Jones Andrei Vieira aqui no Origens do Pampa deste 23 de agosto, quando temos a companhia também da Cusco Agropet Veterinária, que é um lugar especial para cuidar bem do seu bichinho de estimação, pois é lá que você terá o carinho dos veterinários Gustavo Bertucci e Jéssica Betanin Vicense. 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Olha, temos a alegria de ter na nossa companhia família do amigo Nicanor Dalla Corte. Quem tá por lá também é a família Araújo. Um abraço, Ana Clara, toda a família Araújo, que tá neste domingo sapecando aquele granito ali na casa do Nicanor. Este Nicanor é um amigo de longa data. Gente buena, uma barbaridade. A ele e toda a família, nosso abraço, nosso carinho. Famílias Dalla Corte e Araújo reunidas aí para passar um domingo louco de especial. E nós vamos trazendo para vocês Batendo Xicá, que é o baitaca, este missioneiro que canta a música mais autêntica e terrunha do Pago Gaúcho, tchê.

0: 10:31. Esta é a música missioneira autêntica do nosso Rio Grande. Noel Guarani, um dos troncos missioneiros, e o Romance do Pala Velho. Esta música foi regravada por vários ícones da música do Rio Grande, né? Foi eternizada na voz do Noel Guarani. Noel Guarani, Senair Maicá, Pedro Hortaça e Jaime Caetano Brau compõem os quatro troncos missioneiros. E olha só, serão, inclusive, representados no nosso desfile temático lá no dia 12 de setembro, lá na frente do nosso CTG, no acampamento Farroupilha, um baita desfile temático para retratar os 400 anos das missões. Quem está indo em direção à fronteira do Brasil e Uruguai, nossa conterrânea Analice Campanharo, esteve aí pela cidade, no aniversário do irmão Murilo, visitando a família, já de retorno lá para continuar comandando a 19ª Coordenadoria Regional de Educação lá de Santana do Livramento. Obrigado pela garupa aí no pingo, de volta para as casas lá para Livramento. Bom retorno, boa viagem. Vamos seguindo com o Origens do Pampa, quando são 10:33, falando da Agrolusa. 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

10:39. O Rio Grande em forma de música e poesia, você acompanha aqui na Amizade FM, programa Origens do Pampa. Reverenciando a história, a cultura, os usos e costumes da nossa raça gaúcha. Através das obras primas de nossos compositores, cantores. Assim como esta que está chegando com Os Mateadores, música linda, a obra espetacular do Leandro Benedetti, Rafael Cunha e Mauro Silva, Projeto Taurando, Grupo Carquejo, Eu, Mais Ela e o Tostado, Os Mateadores. Aliás, sempre é bom lembrar, Os Mateadores estarão no CTG Davi Canabarro em novembro, no dia 28, comemorando 56 anos da nossa entidade. Eu, Mais Ela e o Tostado.

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6: 10 horas 47 minutos. 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

10 horas mais 51 minutos. Em casca na nossa companhia, o Volmar Alves. Alô, Volmar Alves. Aí se falar Volmar, muita gente não vai conhecer, não é mesmo, Mali? Grande Mali, nosso parceiro de futebol, nosso amigo.

dando mais um ponto no tricô grande da vida. Felicidades, em nome da família, em nome aqui do Origens do Pampa também. Seguimos firmes e fortes, Malê. Tocando o Rio Grande por diante. Para aniversariante, vamos trazer Os Monarcas. E esta música linda, Bruxinha de Pano. Bom dia!

Obra-prima esta valsa dos Monarcas, A Bruxinha de Pano. Agora tá chegando outra música das mais autênticas do nosso Rio Grande. Pessoal da fronteira compondo e cantando bem uma barbaridade. É o Marcelo Holmes, Marcelinho Nunes, também Leonardo Borges. Esta vai pra lendária Esmeralda, Alô Zezé. O Betão tá ali pelo sítio. A carne velha de fundamento, aquela carne com dois dedos de graxa, para nos aguardar hoje. Na volta da 1 da tarde, estamos chegando. E o Betão tá te mandando um abraço aí, Zezé. Desejando saúde e paz. Esperando que você apareça aqui pelo Davi Canabarro uma hora para fazer aquele assado, prosear um pouco, contar os causos em dia. Abraço, Betão, amigos do Sítio do Maio. Também o Zezé. Lá na Esmeralda, não é de hoje. Bom dia!

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11:01, 11 horas da manhã, mais um minuto, manhã de domingo, 23 de agosto, e nós temos neste espaço a parceria, companhia do Marciano Bonamigo, que compra e vende tratores e implementos agrícolas. 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

0: 11h04, como sempre, abrindo a segunda hora do Origens do Pampa, o momento é da poesia, o espaço é para mostrar a inspiração dos nossos poetas e declamadores. Vem o Aureliano de Figueiredo Pinto, esta obra Macanudas, na interpretação do Odilon Ramos. O Tobiano Capincho foi o bicho mais maleva que o diabo inventou para o peão. Zóio de Xancho, Cabano, Sargo, Coiceiro, Aragano, Manoteador e Bufão. Peão que chegasse atrasado, na segunda, muito sovado, da farra pelo rincão, já se sabia a sua pena. Era encilhar o Ventena, que assim mandava o patrão. Odilon Ramos, do Aureliano de Figueiredo Pinto, Otobiano Capincho. Bom dia!
1: 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Zóio de Xancho, Cabano, Sargo, Coiceiro, Aragano, Manoteador e Bufão. Peão que chegasse atrasado, na segunda, muito solado, da farra pelo rincão, já se sabia sua pena. 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Os olhos tontos de sono, como em espelho pequeno, aquele corpo moreno com crespos que o vento bate. 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Que aroma! Não vi em bolicho nem nos baús dos mascate. E os negros olhos, ariscos, como iraras bombeadeiras, nas poças que a seca embarra na sombra de um caponete, e que maneia um ginete como pialo de cucharra. 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Quanta coisa ela entendeu da minha boca cerrada, porteira do coração. 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Largo já meio covarde. 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Largue esse e traga o buçal." 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

0: 11:14, hora oficial do Brasil. Da terra nasceram gritos. Senair Maical, tronco missioneiro que sempre cantava opinando, sempre com temas sociais nas suas letras e no seu canto. Senair Maical, no Origens do Pampa deste 23 de agosto. Bueno, vamos trazendo a mensagem de nossos apoiadores, quando são 11:14. 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
0: 11:19, segue Origens do Pampa na 107.3 até a 1 da tarde desse domingo, 23 de agosto. 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Nós vamos atendendo as solicitações dos ouvintes através do WhatsApp 549-8435-2490. E a primeira é lá da Esmeralda, Zezé Cuzzi. Alô, Zezé, nosso abraço a você, toda a família, seu pai, que ontem estavam na lida aí. Aí o recado vai reto e direto pro amigo Betão. Vê se o Betão lembra dessas lidas de golpear uma potranca de 3, 4 anos pra poder embuçar lá, não é mesmo, Zezé? Iniciando a doma aí pela fazenda. Ontem foi uma lida velha bem gaúcha por aí. Mas o Betão também não se afrouxa, tenho certeza. E ontem o Zezé tava com seu pai lidando essa potranca aí, laçar pelo pescoço, golpear, poder anunciar e embuçar lá. Poder iniciar a doma. Uma linda potranca, viu, Zezé? Abraço a você, seu pai e toda a família, para os amigos do Sítio do Maio. E por falar em amigos, amigos do tempo antigo, Erlon Pericles e Elton Saldanha. Bom dia!

11:25, 11:25, este é o Origens do Pampa, sempre trazendo a solicitação dos ouvintes através do 984-35-2490. Nosso vizinho, querido amigo, Kaique Danhese Pauleto, tá aqui na volta da rádio, aqui pela frente, né? Sua querência é por aí. E acompanhando o nosso programa hoje, mandando um abraço para a prenda Nandra, que está lá na Serra Gaúcha, em Caxias do Sul, mas com a internet ligadinha na amizadefm.com.br. Abraço, Nandra. Boa estada aí pela Grande Caxias do Sul, maior cidade do interior do estado e terra pujante aí, Caxias do Sul, onde eu morei por vários anos. Abraço a Nanda, em nome do Kaique. Então vamos trazendo esta sua solicitação, né, Kaique? Ternura dos teus olhos, é o Márcio Correia que vem para cantar no palco do Origens do Pampa. Também vamos atendendo o nosso amigo, o José da Rocha, grande Joãozinho, João da Rocha, aqui, José. Hein, João? Abraço a você, todos que estão aí numa lida véia bem gaúcha, numa carneação de porco à moda antiga. Esta vai aí para mano Adriano, aliás, Adriano, que eu apelidei de Adriano Imperador, viu, João? Pela canhota venenosa que ele tem aí no futebol. Grande Adriano, abraço, Joãozinho, tio Pedro Zanella, para o primo Maurício, que gente buena que tá aí na companhia do Origens do Pampa. Para vocês, vamos trazer na sequência o Zé Mendes, recordando este sucesso do homem lá da Esmeralda. Para Pedro, na primeira, Márcio Correia, ternura dos seus olhos, do Kaique para Nandra. E na sequência, os amigos que estão nesta lida aí de fazer aquele salame de fundamento, um torresminho, uma banha para fazer a boia bem gaúcha. É mesmo? Aquele abraço!

0: Pedro.
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11:36. Este é o Origens do Pampa, que você acompanha aqui na minha, na tua, na nossa, ZYD689, 107.3 Amizade FM. Falamos de Davi Canabarro para toda a região e para o mundo, para o amigo que nos acompanha através da internet, amizadefm.com.br ou através do aplicativo. 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

acompanhando e nós vamos recuperando aqui as solicitações dos nossos ouvintes que vem lá de Casca. Alô, Luiz Carlos Caron, este é nosso parceiro de longa data. Tá mais faceiro que ganso novo em Taipa de Açude, afinal de contas chegou a netinha Olivia para alegrar ainda mais esta família aí. Grande abraço a você, Luiz Carlos, e a todos pela chegada da neta Olivia. Parabéns, muita saúde para ela, muitas felicidades. Nós vamos trazer o pedido do amigo Luiz Carlos, que é com João Luiz Correia e grupo Campeirismo Minha Infância. Por falar em Casca, também sempre ligadito com a gente, Dr. José Luiz Sebem, daquele jeito de sempre, não é, Dr. José Luiz? Radinho ligado na cozinha e outro na churrasqueira para não perder um minuto da programação. Que coisa boa! Abraço a você e toda a família. Minha Infância, João Luiz Correia e Grupo Campeirismo.

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11:47, em frente com Origens do Pampa, na companhia da Mobiliária Imóveis Planejados, transformando sonhos em ambientes únicos. 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

Alô, amigo Billy Triquet. Amigos de Vanini, são nossos conterrâneos ali de São Roque, família Triquet. Gente buena a barbaridade. Gerenciados pelo município de Vanini, não é mesmo, Billy? Seu Amarlo, os manos aí, toda a família, nosso abraço, nosso carinho. Na sequência, nós vamos trazer o João Luiz Correia, o João de Almeida Neto, com as razões do Boca Braba. Ei, coisa buena! João de Almeida Neto, que vem na sequência as razões do Boca Braba, porque antes vamos atendendo o nosso amigo Valdir Danhese, que tá lá na capital do Planalto Médio, aniversariante da semana, aliás, né? E na tarde de ontem teve um programa especial aqui na Amizade, função do aniversário do amigo Valdir. Então, nome da família, dos teus amigos que estavam lá no programa ontem, inclusive o tio Arlindo, Miguel Pereira, cantor, compositor, gaiteiro, amigo também querido aí de Passo Fundo, tem uma história linda na música do nosso Rio Grande. Estamos mandando um abraço ao Valdir e a todos que estão aí na capital do Planalto nos acompanhando, o sobrinho do João Castanho, o homem da Morena Luxuosa, essa valsa que marcou época e até hoje toca muito aí nas rádios e nos fandangos, Antônio Castanho, lá na padaria Esperança, no bairro Petrópolis. Abraço, Antônio. Obrigado pela parceria, pela companhia. O Miguel Pereira, também ligadito com a gente. Que privilégio ter essa audiência aí em Passo Fundo, hein, Valdir? A você e a todos os amigos aí, nosso abraço, nosso carinho. E é justamente o Miguel Pereira, né, que vem para apresentar esta música linda, uma barbaridade. É uma milonga que é daquelas que a gente ouve e fica imaginando.

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4: Onze horas mais 2 minutos, vamos às cotações dos grãos aqui da nossa região, nesta última semana, mantendo aí estáveis a soja a R$ 128 a saca de 60 quilos, o milho R$ 57 e o trigo R$ 67 também, a saca de 60 quilos, esses os preços médios, sempre lembrando, aqui na nossa região, no oferecimento da Reginato Cereais e Agronegócios.
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4: 12 horas 4 minutos, 12 e 4, e assim nós vamos abrindo a terceira hora do Origens do Pampa deste 23 de agosto, na companhia da Vancini Motors, que tem a venda uma Saveiro 2014, um Honda HR-V 2021, 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Alô, amigo Edson, tá lá na querida Ibiraiaras, a namorada Marinês Franciscato, ouvindo Origens do Pampa neste meio-dia, início de tarde de domingo. Obrigado pela parceria de sempre, sempre ligadito com a gente. Grande abraço, Edson e a Marinês. Vamos também mandando um abraço para Angélica, para o Alfeu e também para Isabelle. Alô, Isabelle Cristina, esta prendinha, que gosta da música gaúcha também. Hoje o almoço é louco de especial, hein? Rosa Buena, um abraço, Alfeu, Angélica e também a prendinha Isabelle. Pela manhã naquele mate, velho, bem cevado. E o rádio cravado no 107.3. É o mocinho aventureiro, pedido aí da Isabelle. Na sequência, vamos atender nossos amigos de Muliterno, sempre ligados com a gente. Nossos parentes, a Suzana, Jandir, Girardello. Estão lá ligaditos conosco, esperando você certamente para nossa programação da Semana Farroupilha, viu? Suzana e Jandir, dia 11, teremos o grupo Som do Sul para abrir a semana ali num baita fandango, 40 pila o ingresso. Isso é importante que você diga, viu? Para ninguém ficar em casa, R$40 o ingresso para você participar de um fandango com o grupo Som do Sul, um dos melhores grupos de fandango do nosso Rio Grande. Dia 11 de setembro, abrindo a nossa Semana Farroupilha. Tá feito o convite. Então, na primeira, Oswaldir e Carlos Magrão, mocinho aventureiro. Depois, vamos trazendo aí a pedido da Suzana. Vou cantar dos Serranos, o Ginete de Fronteira. Mas que tal?

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12:18, hora oficial do Brasil, e nós seguimos com Origens do Pampa enquanto vamos nos organizando com os pedidos dos nossos ouvintes. Segue a Gaita Gaúcha nos fazendo um costado neste início de tarde de domingo, quando temos a companhia e a parceria da Loja Neto lá de Casca, que você já sabe, é um verdadeiro centro de compras no segmento de eletroeletrônicos e também no conserto de equipamentos eletrônicos. 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

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Bueno, lá na querência de Vanini, a lenda do talhão, Luiz Nilson Balbinotti, o Brutim. Além de locutor renomado aqui no programa Avante Ancora Talhão, na Rádio Amizade, agora é ator de teatro, lá junto com o Maróstica, lá de Serafina. Que coisa buena, hein, Nilson? Tá lá Ivanine, acompanhando o programa, almoçando com a patroa, tá mandando um abraço pro Valdir, Roque Danhese, lá em Passo Fundo. Parabenizando pelo programa também, pelo aniversário, não é mesmo, Nilson? Também manda abraço pro Miguel Pereira, que ele teve a oportunidade de encontrar um dia tocando sua acordeona e cantando. Por isso, também é um admirador do trabalho do Miguel Pereira. Abraço mais uma vez os amigos de Passo Fundo e ao Nilson Balbinotti ali em Vanini. Um pouquinho mais distante, lá no Paranazão Grande, primo, querido amigo Lécio Ouro e Dona Dina, hoje de taco lá. Estão só os dois pelo rancho. Mas no próximo final de semana já volta a movimentar aí a querência, não é mesmo, Lécio? Que o Genro Adão já preparou um equipamento lá moderno para acompanhar Origens do Pampa. Que maravilha! Coisa buena, longe do pago, mas não perde o contato. É isso aí, Lécio. Aquele abraço, bom domingo para você e para Dona Dina. Aqui mais pertinho também, em Siríaco, lá pelo São Salvador, tá o Cleiton Santana. Pessoal da Casa de Carnes Alves é Rocha, em Orley. Um abraço a você e o Polaco, que estão por aí. Aquela boia domingueira, especial de primeira, como sempre, né? Se a carne é da Casa de Carnes Alves é Rocha, não tem erro. Um abraço, Cleiton. Obrigado pela parceria. E a música solicitada é com uma cria da casa e um talento do município de Siríaco. E Carlinhos Gaiteiro, Carlos Alexandre Propodoski, Osabuena, filho do Fabinho, neto do Luiz Carlos. Esse tem raça e procedência. Abraço, Carlinhos. Relato do Gaiteiro, música lançada há pouco tempo aí pelo Carlinhos Gaiteiro. Grande abraço, boa tarde.

0: 12:30, Mate de um Tonte, do Silvio Genro e do Jorge Guedes, na interpretação do Grupo Som do Sul. 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

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Alô, amigo Oscar da La Palma, lá no Guabiju. Rosa Buena, saber que tá corradinho cravado no 107.3 na lendária Guabiju com a dona Dorothy, certamente por aí e acompanhando o nosso programa. É um privilégio, certamente. E nós vamos seguindo firmes e fortes aqui também, mandando um abraço para o nosso amigo Dirceu Mioto, grande primo, amigo Dirceu, lá na capital do Oeste Catarinense, em Chapecó. E aproveita para mandar um abraço para tia madrinha, dona Inês, aniversariante da próxima terça-feira, dia 25 de agosto. Obrigado, Dirceu. Vamos engarupando aqui as nossas homenagens, porque pessoal do Sítio do Maio, né? Tioca, Marcelo, toda a turma que tá por aí pelo Sítio do Maio também está junto nesta homenagem. E aí, nós vamos trazendo também o nosso abraço, claro, o nosso carinho dos filhos, né? O Manoel, o César, o Guto e a minha homenagem também. As noras, a Vero, a Rosana e a Priscila. E aí vamos acuerando todos os netos aí, o Matheus, o Leonardo, a Letícia, Marcos Vinícius, Gustavo, Rafael, Júlio César e a Helena. A Helena é a princesinha da família aí. As prendas são a primeira e a última dos netos, a Letícia e a Helena, os netos da dona Inês aí. Depois tem a pionada pelo meio. Todos engarupados aí na homenagem, desejando muita saúde, claro, muita paz, muita felicidade. A nossa mãe, que é o esteio de fato aí da família. Próxima terça-feira, completa 83 primaveras, com toda a saúde. E nós estamos aí, toda a família, abraçando a nossa mãe, dona Inês. E claro, homenagem da família toda, dos amigos que estão na nossa companhia, tá certo? Vamos lá trazendo para o palco do Origens do Pampa, tirando meu chapéu para Deus, com os monarcas para prestar esta homenagem. Na sequência também vamos atendendo a solicitação do nosso amigo Valdir Formaio, tá homenageando, oferecendo para os amigos Atílio e Valdemar Busato, para nós aqui da rádio, a festa do Morro Feio. Nós vamos trazendo com os serranos, que é o que nós encontramos por aqui, tá bueno? Abraço, Valdir, toda a família aí no topo da coxilha. Na primeira, vamos tirando meu chapéu para Deus, para reverenciar os 83 anos da dona Inês Girardello Ouro.

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Acontecer de 11 a 19 de setembro, lá no acampamento Farroupilha, presta atenção. O acampamento Farroupilha está sendo montado já lá em frente ao CTG, vai ficar um espetáculo. Lá temos os espaços para acampamento, tem um espaço para convivência, que é aquelas pirâmides que o nosso amigo Tobias Karlinski estará instalando por lá. Obrigado, Tobias. Planta Eventos, presente nos melhores eventos, está contribuindo com nossa Semana Farroupilha, instalando esses lonões para proteger o pessoal, para o nosso palco, estará instalando por lá. Obrigado, Tobias. Planta Eventos, presente nos melhores eventos, está contribuindo com nossa Semana Farroupilha, instalando esses lonões para proteger o pessoal, para o nosso palco, para o desfile temático. Olha, vai ser um espetáculo. Obrigado desde já às nossas entidades aqui do município, que vão representar em 6 temas, em 6 blocos, um pouco da história dos 400 anos das missões jesuítico-guaranis. E teremos uma mateada lá pela tarde com música ao vivo, se no sábado 12 de setembro. Te organiza aí com tua família, leva a garrafa térmica, a tua cuia, teremos água quente, erva, mate à vontade lá, para você acompanhar o desfile temático, participar da mateada e ouvir uma boa música ao vivo lá da nossa gauchada aqui de Davi Canabarro. No domingo, dia 13 de setembro, a missa crioula lá no CTG, a partir das 9 horas da manhã. Depois, à tarde, teremos torneio de laço e gincana campeira lá pelo Parque de Rodeio Zeca Ouro. Também à noite, música ao vivo no acampamento. Aliás, o convite aí para você prestigiar o torneio de laço e esta gincana campeira, que vai ser especial de primeira. Obrigado ao Gilney Antunes, capataz campeiro, e toda a pionada aqui de Davi. São mais de 80 laçadores e laçadoras que participarão neste dia de lida campeira lá no domingo, dia 13 de setembro. Na segunda-feira, 14, encontro da melhor idade lá pelo CTG, grupo aqui de Davi Canabarro, São José do Capinguí e outros convidados estarão por lá para uma tarde de festa. E à noite, como sempre, segue a música ao vivo pelo acampamento com as entidades, empresas, as pessoas que queiram acampar por lá e participar desta festa. Na terça-feira, dia 15 de setembro, as escolas farão as suas atividades pela manhã e tarde lá no CTG, e à noite a música segue no nosso acampamento Farroupilha na terça-feira. Na quarta, 16 de setembro, tradicional café de chaleira. Salame já tá feito aí, viu? Já tá curando lá a salamada para o café de chaleira, que vai ter revirado, polenta brustolada, salame, queijo, fortaia, grústoli, bolo. Vai ter um cardápio completo na noite de quarta-feira, 16 de setembro. Na quinta, à tarde, encontro de mulheres, à tarde lá no CTG, a cargo da Imater, do CRAS e outras entidades que estão envolvidas neste evento, para as prendas do nosso município fazerem a sua atividade por lá na quinta-feira, dia 17. À noite, a música segue no acampamento. No dia 18, na sexta-feira, durante o dia, a escolinha Chapeuzinho Vermelho e a creche Osir Longarete estarão visitando o acampamento, o CTG, para mostrar desde cedo para essa gurizada um pouco da cultura gaúcha, com alguns pais que possam estar por lá também, professoras, as equipes das escolas aí no CTG durante a tarde. E à noite, o Departamento Jovem do CTG organiza a tertúlia, as apresentações artísticas por lá. No sábado, dia 19, o tradicional entreveiro de boia campeira, ingresso só 50 pila, viu? É para você prestigiar de fato. A partir das 19h30 do dia 19 de setembro, isso acontece há quase 30 anos que o CTG Davi Canabarro realiza esta atividade, que é o entreveiro de boia campeira, sempre no dia 19. E desse ano, a animação do grupo Rastro do Surungo. Teremos a troca de visitas aí com várias entidades da volta, inclusive o CTG Neco Goulart, que vem para cá no dia 11, na nossa abertura, e nós vamos para lá, naquele costelão de abertura da Semana Farroupilha do CTG Neco Goulart, não é mesmo, patrão? Lucas Dalla Costa e toda aquela equipe que coordena as atividades do Neco Goulart. Na segunda-feira, nossas invernadas artísticas estarão por lá. E na quarta-feira, as invernadas artísticas do CTG Neco Goulart virão para participar do Café de Chaleira e também das apresentações aqui no nosso CTG. Vamos fazendo este entrelaçamento.

evento aí de visitas e de entidades. Grande abraço a todos aí de Siríaco. Nosso casal homenageado desse ano, seu Zelindo Danhese, dona Zélia, Piroli Danhese, nosso abraço, nosso carinho. Obrigado por tudo que fizeram e estão fazendo pela tradição do Rio Grande. Estarão sendo homenageados pelo CTG Davi Canabarro esse ano. Nosso abraço, agradecimento ao apoio da Prefeitura Municipal, ao patrocínio do Sicredi, Batistello Agronegócios, Razer Agrícola, Reginato Cereais e Agronegócios, Supremo Empreendimentos, Didol Materiais de Construção, CMI Informática, Posto 35 e a Copaf, Cooperativa de Fruticultores aqui de Davi. Falei do Tobias Karlinski, que estará com sua estrutura para nos auxiliar lá no acampamento, e ao Ticiane Madeiras, Luiz Dorival Ticiane, Rodrigo, todo o pessoal lá também, nosso agradecimento pela doação das costaneiras, parte do material que a gente está construindo o nosso acampamento Farroupilha. Nosso abraço, nosso carinho a todos que estarão conosco lá de 11 a 19 de setembro. Vamos trazendo duas músicas para fechar o Origens do Pampa desse domingo. Na saideira vai ser Cristiano Quevedo e o Contraponto. E na primeira, quero mandar um abraço aqui ao nosso amigo Joel Salvalage. Já tinha me passado, viu, Joel? Joel que estará aqui com uma turma lá no entreveiro de Boia Campeira, já garantiu 11 ingressos aí, uma turma buena que vem aqui de Davi, certamente seu Valdecir Salvalage, um pessoal que vem de Bento Gonçalves, não é mesmo, Joel? Obrigado pela parceria de sempre, vamos trazendo a pedido do Joel Luiz Marenco, cantador de campanha. Nosso amigo Oscar da La Palma, que está na nossa companhia, teve ontem no jantar beneficente do hospital aí, uma boa causa, hein? Coisa buena, uma boa causa aí a sempre ajudar os hospitais, tá certo? Vamos trazendo então para fechar o Origens do Pampa, Luiz Marenco, cantador de campanha, e na saideira Cristiano Quevedo, Contraponto. 13h, mais um minuto, fechando assim o programa deste domingo. Desejando a você uma ótima tarde, uma grande semana, esperando sempre ter feito boa companhia, esperando também nos encontrar no dia 30 de agosto, próximo domingo, a partir das 10 da manhã, para mais um Origens do Pampa. Grande abraço a

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1: Estimados fãs e amigos gauchada de todo o Brasil, já ao lado de vocês para mais um programa, o que sempre me emociona e realiza. Abraço os gaúchos a quem vive aqui no Rio Grande, Santa Catarina, no Paraná e em tantos outros lugares do nosso querido país. Através dessa emissora que é nossa parceira ou a quem nos acompanha também pela internet. Sejam todos bem-vindos à nossa companhia. Hoje vou trazer umas pílulas a vocês, que são doces, mas não trazem açúcar em si. São pílulas para envelhecer feliz em família. Já tenho feito isso em muitos programas. Quem nos acompanha com assiduidade sabe que eu me utilizo dos ensinamentos do grande médico gaúcho, Dr. Fernando Lucchesi, em um dos seus livros. Também repassarei algumas dicas que imagino possam ser úteis às pessoas. Exemplo: o que se deve evitar para se ter uma boa saúde? Também algumas coisas que devemos esquecer em nossas vidas. Ou falar de alguns alimentos necessários. E para que riam um pouco, selecionei umas boazinhas, são 10, bem curtinhas, piadinhas de salão, tudo para diverti-los. Meu amigo Ganso e eu rodaremos muitas músicas dos serranos e como faixa especial destacarei História de um Namor, na orquestra de Francis Goya. E no momento nobre estarei recebendo com muito carinho, com muito respeito, o talentoso acordeonista Juliano Borges, que estará acompanhado do Dr. Douglas dos Anjos, excelente violonista e meu colega advogado, ambos atualmente morando em Osório. Eles estarão conosco aqui no momento nobre dessa edição. E mais ainda, não só executaremos ou pedirei que eles tragam as músicas gravadas em CD, mas também vocês vão ouvir música ao vivo aqui no programa, como às vezes acontece. Tudo isso no momento nobre para vocês. 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
1: Agora vem a boa música do programa para vocês. Primeiro, ouviremos Festa do Morro Feio e depois Canto Alegretense. Vai lá, Gansola!

0: Ouvimos dos irmãos Bertucci, Festa do Morro Feio, e depois do Nico Fagundes e do Bagre Fagundes, Canto Alegretense, ambas na interpretação dos serranos. Agora um breve intervalo, quando ouvirão as mensagens dos apoiadores locais, e logo estaremos com vocês, dando sequência a esta edição. Até já, nobres e prestigiados ouvintes, permaneçam conosco, é uma honra tê-los na audiência. De volta à agradável companhia de todos vocês, queridos ouvintes, com o programa Encontro com os Serranos. 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
0: 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De volta com o nosso encontro, as pílulas que são doces, mas que não trazem açúcar em si. Pílulas para envelhecer feliz em família. Origem do livro do Dr. Fernando Luchesi. Fale diariamente com seus filhos. Mantenha a família em torno de si. Faça seu testamento, seja justo. Dê presentes aos seus familiares. Surpreenda a seus filhos e netos. O filho de quem você deve gostar mais é o que mais precisa de você no momento. More sozinho ou com seu filho. Faça o que lhe dá mais alegria, o que lhe deixa mais feliz. Aceite as birutices da sua nora. Ela também ama seu filho. Aceite o temperamento estranho de seu genro. Ele também ama sua filha. O casamento pode tornar-se uma fábrica de mágoas. Cuide do seu. Um casamento feliz, hoje, é quase uma questão de sorte. Quanto mais durar, mais sorte você tem. Se você mora sozinho, deixe sempre uma chave com seu filho para que possa entrar em sua casa caso você precise de ajuda. Não se tranque no banheiro. Você poderá precisar de ajuda e causará dificuldades a todos se estiver trancado. Tente olhar pelo lado melhor. Você é o mais experiente e o mais respeitado da sua família. Sua idade é apenas uma contingência. Nunca diga a seus filhos e netos: infelizmente não verei sua fortuna ou seu casamento, pois poderei morrer antes. Se a sua família não aprendeu a respeitar aos idosos, ela não será também um bom ambiente para os jovens. O amor não pode ser subentendido ou imaginado. Diga à sua família o quanto você a ama. Diga ao seu companheiro o quanto você o ama. Diga a seu filho, eu te amo. Diga ao seu pai ou à sua mãe, enquanto eles ainda estão vivos, eu te amo. Diga a seus filhos, eu preciso de vocês. Não tenha medo de dizer, preciso de ajuda. Não tenha medo de demonstrar seus sentimentos ou suas limitações. Só os jovens são durões por pura insegurança. Você já adquiriu a segurança natural que sua idade confere. Torne-se uma manteiga. Assim nos ensinou, mais uma vez, Dr. Fernando Lucchesi, consagrado e famoso médico gaúcho. Agora é a vez de trazermos mais músicas a vocês que nos acompanham. Meu amigo Ganso, roda aí Doutor e Domador e depois um grito a Gildo de Freitas. Vai lá, Ganso!

0: Rodamos para vocês da Marinê Siqueira e do Celso Brás, Doutor e Domador. E na sequência, de Osmar de Souza e de minha autoria, Edson Dutra, e também de Daniel Hack, com a música original do próprio Gildo, a obra Um Grito a Gildo de Freitas. Um pequeno intervalo e logo se tem. Regressando com o nosso encontro, a agradabilíssima companhia dos nossos fãs e amigos, por essa que é a sua rádio favorita, sua rádio do coração. 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
0: Aqui no nosso encontro, agora, dicas que achei serem muito úteis a vocês, queridos ouvintes. Achei muito legal e criativo. Verifique sempre pressão arterial, glicose, triglicerídeos e colesterol. Reduza ao máximo sal, açúcar, farináceos, produtos processados. Alimentos necessários: verduras, legumes, feijão, nozes, ovos, óleo de coco, castanhas e frutas. Três coisas que você deve esquecer: sua idade, seu passado. Claro, e aí eu aduzo as coisas ruins, obviamente. Prossigo. Suas queixas. Três coisas essenciais: amigos, pensamentos positivos, casa arrumada e aconchegante. Três coisas fundamentais: sorrir, rir sempre, atividade física, controle de peso. Seis coisas indispensáveis: não espere ter sede para beber água, não espere ter sono para dormir, não espere se cansar para descansar, não espere ficar doente para fazer exames médicos, não espere receber milagres para confiar em Deus, e não espere ter problemas para seguir confiante. Vamos trazer mais música a vocês que estão aí a nos prestigiar. Agora, a vaneira Não Dou Sangue pra Mutuca e depois Terol do Tio Domingos. Vai lá, Ganso!

0: Rodamos para vocês do Paulo Garcia, A Vaneira Não Dou Sangue para Mutuca. E depois, da autoria de Frutoso Luiz Araújo e de minha autoria, Edson Dutra, Terol do Tio Domingos, uma música solada que nós resgatamos agora em nosso mais recente DVD, Os Serranos nos Galpões das Estâncias. Música que teve a parceria e a participação dos talentosos colegas do Grupo Cordiona. Pequeno intervalo e logo teremos a sequência do programa. Permaneçam conosco, prezados ouvintes. É sempre uma honra tê-los na sintonia. De volta com o nosso encontro sob o prestígio da companhia de todos os nossos queridos ouvintes. 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

0: porque agora ele será extinto. Qual a peça mais velha do carro? Se você respondeu o volante, está errado. São os faraóis. Nara chegou tarde em casa e o jantar tinha acabado. Qual era a receita? Macarrão acabou, Nara. Carbonara acabou, Nara. Por que Minas Gerais não tem praia? Porque quando o primeiro mineiro foi abençoar as terras, ele disse: livrai-nos do mar. Amém. Livrai-nos do mar. Os mineiros, queridos irmãos mineiros, sempre põem o R muito forte. Outra piadinha, outra boazinha aí pra vocês. O que a privada falou para outra? Nunca saberemos, a conversa era privada. Como faz para bater recordes? É só colocar o livro do Guinness no liquidificador. Pronto, já vai bater recordes. Por que se deve pedir uma pessoa em namoro às 12h59? Porque uma hora ela aceita. Essa aqui é de uma criatividade muito grande. Ganso, eu acho que foi nesse horário que eu pedi em namoro a dona Raquel, viu, Ganso? Eu tô me lembrando, era quase uma da tarde, eu tava louco de fome, mas cheguei na casa dela, bati lá e digo, quando deu uma hora, pedi-la em namoro e ela aceitou, viu, Ganso? Porque era hora. O que o Batman tem no coração? Batimentos. Compreendeu, Ganso? Batimentos. Por que o Brasil era mais cheiroso em 1500? Porque aquela época ele era uma colônia. Fica mais cheiroso, evidentemente. Essas as boazinhas do programa de hoje. Agora é o momento de trazermos a faixa especial, esse clássico da música mundial, que é História de um Amor, com a orquestra de Francis Goya. E depois, o Chamamé, Noite de Inverno com Meu Pai. Vai lá, Ganso!
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0: Rodamos como faixa especial com a orquestra de Francis Goya, História de um Namor, e do Ângelo Baldez Alves e do Enio Medeiros, o Chamamé Noite de Inverno com meu pai, na interpretação dos Serranos. Depois de ouvirmos as músicas anunciadas, teremos agora um pequeno intervalo e logo estaremos adentrando ao momento nobre com Juliano Borges e Douglas dos Anjos. Até já, meus ouvintes. O programa Encontro com Serranos volta à audiência de todos que nos prestigiam com essa amável sintonia. 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
0: De volta com o programa, agora no Momento Nobre, recebo com muito carinho e com muito respeito a esse talentoso acordeonista, nosso colega, brilhante acordeonista, Juliano Borges. Seja bem-vindo, meu querido amigo e irmão.
4: Que prazer, meu irmão Edson Dutra, mais uma vez aqui no teu programa, tocando uma gaita desta feita e contando um pouquinho da nossa vida.
0: Pois não, já estás aí de gaita em punho, vais tocar uma música aos nossos ouvintes ao vivo e a cores.
4: Essa que maravilha.
0: E tu te fazes acompanhar do Dr. Douglas dos Anjos, e eu peço que tu passes o microfone para que ele cumprimente os ouvintes do Encontro com Serranos. Dr. Douglas.
5: Doutor Edson Dutra, é um prazer estarmos aqui acompanhando esse irmão de vida, de fole, de estrada, o Juliano Borges. É um prazer, com certeza, estarmos aqui.
0: Pois não. Tu que és advogado lá em Cidreira?
5: Sim, eu sou advogado do município de Cidreira, daquela terra de areia, sal...
0: E hospitalidade.
5: E uma hospitalidade muito grande, com
0: certeza.
5: Tocamos
0: muitos eventos por lá. Leve o meu abraço àquela gente boa lá, tá, doutor?
5: Muito obrigado, doutor Edson.
0: Valeu. Juliano, antes de tocares uma música ao vivo aos nossos ouvintes aí, nos conte como é que está a tua carreira solo, aí de 4 CDs, como é que as pessoas encontram esses CDs, o que que consta, eu sei o que consta, mas por favor, músicas bonitas, evidentemente. E tu tens planos aí de fazer novos CDs solos? Como é que as pessoas encontram o teu CD nas plataformas? Essas coisas todas, nos fale, por favor.
4: Exatamente. Edson, eu lancei meu primeiro trabalho solo em 2020 e de lá pra cá eu venho tentando a cada ano, a cada 2 anos, lançar um novo trabalho. Então estou com 2 trabalhos em andamento, que serão lançados na sequência. E os amigos encontram-se em todas as plataformas digitais, é. nos nossos canais também, como o canal do YouTube, sim. Na minha rede social, no Instagram, no Facebook, as pessoas também encontram.
0: Spotify também?
4: Spotify, todos os canais digitais, né? Todas as plataformas digitais encontram os nossos trabalhos para ouvir e baixarem.
0: Tá certo. Tu tens ainda a participação em 5 DVDs com João Luiz Correia, mas antes tu tocasse em 2 grandes grupos, né?
4: Grupo Manotaço e comecei lá atrás com os Monarcas, né? Meu querido, saudoso tio Gildinho.
0: Sim.
4: Então, ainda quando o guri fez parte dos Monarcas, depois uma passagem pelo Grupo Manotaço, onde gravei 2 trabalhos também.
0: Tá certo.
4: E aí, por 20 anos, fiz parte do Grupo Gamberismo, juntamente com o meu conterrâneo João Luiz Correia.
0: Tá certo. Vamos brindar aos nossos ouvintes aí, ao vivo, com uma música, podes anunciá-la, por favor.
4: Chimarrão da Saudade é uma música que está no meu álbum mais recente, do meu Jeito de Tocar, volume 3.
0: Isso aí.
4: Assim, ó.

Encontro com os Serranos. Juliano Borges na cordiona, Douglas dos Anjos no violão. Ao vivo para vocês que acompanham o Encontro com os Serranos, por mais de 280 emissoras no país.

0: Que sonoridade, hein? Que linda essa chamarrita. Parabéns.
1: Obrigado, amigo.
0: Parabéns. Uma melodia suave, isso, bonita, né? A primeira parte, primeiro é maravilhosa
1: aqui,
0: a primeira parte.
1: Isso aqui,
0: né?
1: Edson, eu fazia uma live tempo da pandemia.
0: Sim.
1: E aí eu fiz um improviso na abertura da live porque eu cheguei atrasado. Não deu tempo de programar nada e eu fiz um improviso ali.
0: Naquela época era tudo difícil, né? Tudo era ruim.
1: Tudo no improviso, difícil, né? Tudo no improviso. Eu levei a filha pra escola e cheguei atrasado em cima da hora, peguei a gaita e saí tocando alguma coisa.
0: Certo.
1: Ficou registrado ali no dia seguinte, o meu pai me chamou, me ligou e disse: como é que é o nome daquela música que tu tocou no início da live ontem? E eu fiquei me batendo ali, que música. Daí eu lembrei, disse: não, pai, não é música. Eu fiz um improviso ali, disse ele, me arrepia quando eu escuto. Ele disse: eu já escutei um monte de vezes. Daí eu pensei, então dá uma música.
0: Se
1: o velhinho gostou, né, meu
0: foi
1: querido.
0: Foi por insistência e orientação do pai.
1: E aí saiu Chimarrão da Saudade.
0: Que foi o teu primeiro professor.
1: Meu primeiro professor, minha inspiração, meu mestre, a minha direção de vida até
0: coisa
1: hoje.
0: Linda, né? Coisa linda de ver e ouvir. Juliano, vamos rodar mais uma música agora. Anuncia uma música aí para que nós possamos rodar aos nossos ouvintes aí.
1: Então vamos trazer do meu primeiro trabalho um shot que eu fiz chamado Cavernoso.
0: Cavernoso.
1: É um shot para gurizada buena de gaita esquentar os dedos.
0: Tá. Agora tu faz o seguinte: tu tem que dizer assim, alto e bom som: vai lá, ganso, senão ele não roda.
1: Vai lá, Dom

0: Ouvimos com o Juliano Borges, do seu primeiro CD, o Shot Cavernoso. Um pequeno intervalo e logo voltaremos à agradável sintonia de todas as senhoras e senhores. Até já, meus ouvintes. Voltando à agradável companhia dos nossos fãs e amigos com o programa Encontro com os Serranos. 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
0: De volta com o programa, vocês que estão nos prestigiando aí, a nossa gratidão. Estou aqui proseando com Juliano Borges, que se faz acompanhar hoje do Douglas dos Anjos, advogado militante lá da boa terra de Cidreira, linda praia do nosso Rio Grande, e que visitam aqui o programa, os nossos estúdios. Juliano, nos fale da tua maestria no acordeão. Quantos alunos tu tens? Como desenvolveste esse método? Quanto tempo faz que tu estás nessa lida?
2: Edson, eu tô na lida de professor já há muitos anos. Eu trouxe esse trabalho paralelo à estrada, quando eu viajava. Mas, claro, me dediquei realmente a partir de 2020, quando eu parei com as viagens. E o Maestria no Acordeon é um curso recente, é um curso que a gente construiu há menos de um ano. E já estamos com mais de 1000 alunos de todo o Brasil, de fora do Brasil também. Estamos com uma turma grande. E como que o pessoal faz para encontrar o nosso curso? Através do meu site, www.julianoborges.com.br. Bota lá, entra lá no site, está explicado tudo certinho lá, e nós ensinamos desde o iniciante até o avançado.
0: Tá certo. O telefone para que as pessoas possam contatá-lo.
2: 51-981-57-5015. Repetindo, 51-981-57-5015. Nesse contato aí você fala direto com esse Tauro do Rio Grande.
0: Tá bem. Nos coloque também a questão da venda dos acordeões aí. Como é que tu começaste com essa lida de vender acordeão? Tinha uma, vendeu pra alguém, deu um lucrinho, como é que é? Eu posso buscar esse lado aí também, pra sustentar minha família? Foi assim uma coisa, tu te programaste, não, vou abrir, vou vender 3 carros que eu tenho e vou comprar tudo em gaita, como é que foi isso aí?
2: Na verdade começou meio natural e meio dessa forma.
0: Porque
2: mesmo.
0: Porque não existe gaita nas lojas, tu vai procurar aí, pode procurar as lojas maiores que tem. Antigamente tinha gaita nas lojas, sabia que tinha?
2: Sim, tempo que nós tínhamos.
0: Eu comprei todo esse filme.
2: Exatamente.
0: Aqui nas lojas.
2: Quando nós tínhamos as fábricas aqui no Rio Grande do Sul, ou no Brasil,
0: você
2: tinha a opção de chegar numa loja e comprar uma gaita.
0: Isso.
2: Né? E isso aí foi mudando com o passar do tempo. E nós entramos neste ramo da internet, e em especial na pandemia, foi quando cresceram muito as vendas pela internet, foi aonde realmente aconteceu a JB Acordeões, que é a minha empresa de acordeões. Então lá a gente vende desde o acordeão mais simples ao acordeão mais top, em especial da linha italiana, que é o que mais a gente tem variedade.
0: Tem mais mercado.
2: Exatamente. Mas começou mais ou menos dessa forma mesmo, Edson, porque eu sempre tive várias gaitas de baile.
0: Sim.
2: Desafinava uma, tinha que ter a outra,
0: claro,
2: de reserva, né?
0: Claro.
2: Então aconteceu várias vezes durante o baile, né? Chegar uma pessoa ali e diz, não sabe quem tem uma gaita para vender. Não, mas eu tenho. E a partir dali eu comecei a entender que esse mercado ele é muito aquecido, ele era muito aquecido. Sim. Aqui dentro do Brasil.
0: Certo.
2: Né? E, então me despertou de montar algo nesse segmento.
0: Tu vendes só para o Rio Grande do Sul ou para o país?
2: Nós vendemos para o Brasil todo. Não. Sim. Vendemos para fora do Brasil, apesar de termos procura em função da burocracia, até mesmo. Sim. Do risco, né?
0: Com certeza.
2: Mas vendemos para todo o Brasil. Tá. Todos os estados.
0: Ótimo. Vamos passar mais uma vez o teu telefone e anunciar mais uma música.
2: 51 98157 5015, repetindo, 51 98157 5015.
0: Tá certo. Vamos rodar mais duas músicas. Pode anunciar aí, por favor.
2: Vamos lá então. Casca Grossa é uma marca velha baileira, para quem dançava os fandangos comigo quando eu era animador de baile. E Nó de Pinho.
0: Nó de Pinho?
2: Nó de Pinho. Oh, é um shot que tá gravado também num trabalho meu. De Campo e Cidade é o nome do CD. E tá gravado esse instrumental. Então, Casca Grossa e Nó de Pinho. Vai lá, ganso, porque se não gritar ele não roda, né?
0: Isso aí, isso aí.

0: Ouvimos aqui no Encontro com Serranos com Juliano Borges, de CDs que ele gravou, dos quatro que ele gravou, que vocês encontrarão aí nas plataformas digitais, Casca Grossa e depois Nó de Pim. Estamos concluindo essa edição, peço que tu te despeça dos nossos ouvintes e receba de pronto já a minha gratidão pela presença aqui e também peço que o Dr. Douglas dos Anjos, que te acompanhou na primeira música, também se despeça dos ouvintes.
1: Meu irmão, sem palavras, que Deus te abençoe. Amém. Sempre por essa hospitalidade e por abrir as portas do teu programa, da tua casa, para que esse parceiro velho possa vir tocar uma gaita e trazer um dedo de prosa e um abraço apertado.
0: Volte sempre, muito sucesso.
1: Obrigado.
0: Doutor Douglas.
2: Um abraço, doutor Edson Dutra, e a todos os ouvintes, e um grande abraço a todos.
0: Muito obrigado a vocês, que tenham um feliz regresso à boa terra de Osório e que tenham cada vez mais saúde e sucesso. Amém. Meus queridos ouvintes, muito obrigado pela audiência de todos, obrigado ao parceiro Ganso e agradeço às empresas que localmente anunciam e aquelas que são nossas parceiras por aqui. 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
0: 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Mais uma vez nossa gratidão a toda a nossa audiência e até a próxima semana com mais uma edição do nosso encontro de gauchismo, de civismo, de cultura, o Encontro com os Serranos. Até lá, gauchada do Rio Grande, do Brasil e do mundo.
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Ok, muito bem, são... Hora de agora então, 5 horas 14 minutos, 5 e 14, domingo, hoje 23 de agosto de 2026. Mais uma vez por aqui nas ondas da Amizade FM 107.3, nós estamos chegando então com mais um Domingo Show. Abraço a você, não quer que esteja ligado conosco na casa, no carro, no trabalho. Sejam todos bem-vindos aqui, vamos juntos com muita música sertaneja, música de banda, também o sucesso gaúcho do nosso Rio Grande do Destaque a partir de agora. Chegamos por aqui, a emissora estava fora do ar, né? Estava tudo escuro aqui os computadores, mas agora já fizemos brilhar novamente aí. E vamos tocar o barco em frente então. 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E claro, obrigado a você, nosso ouvinte, que todos os domingos dá honra da sua companhia. Muita música por aqui, então vamos lá com Banda Coringão, participação de André Renner, Cartas na Mesa. Ótima tarde, domingo pra você, o sol brilha lá fora, céu azul de Brigadeiro. E nós por aqui então vamos curtir muita música. 5 e 15.

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Muito bem, de volta com a nossa programação. São 5:23, 5:23. E nós seguimos por aqui então com o Domingo Show, falando para a Dilson Refrigeração, empresa aí que é a referência no conserto de geladeiras, freezer, máquinas de lavar roupa, forno elétrico, também micro-ondas, resfriadores de leite, consertem sua propriedade ou leva para o conserto, faz chaves na hora, vende e instala ar-condicionado. 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E por aqui nós vamos seguindo, vamos remando, né? Aí com a nossa programação, então, 5:26. Abraço a você, onde quer que esteja ligado conosco. Muito obrigado pela companhia. Ligado aqui na programação está o meu amigo Fernando Dal Ponte, lá na Canhada Funda Moliterno. Alô, Fernando, aquele abraço. Aí nos dando a honra da companhia, está com o carrinho pronto aí, né? Para amanhã ir até Passo Fundo e pegar o caminhão que já está carregado e dar uma viajada, né? Fazer uma entrega de doces e balas de chocolates. Então tá bom aí. Isso aí. Abraço pro amigo e tudo de bom. Obrigado pela participação. Bom trabalho aí. Ótima. Tudo de bom aí nas suas andanças. Tá bom, Fernando? Aquele abraço. Ele pediu música com a Barbarella. Só uma canção. Pedido feito, pedido aceito. E vamos pra música.

0: 5:36.
1: Muito bem, agora o sinal marcou 5:37. A Orquestra Fandangueira do Rio Grande cantou a música bonita Meu Cusco também. Antes você ouviu música bonita na voz de João Bosco e Vinícius, Querendo Te Encontrar. 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Muito bem, vamos que vamos por aqui. O sol brilha lá fora, esse finalzinho de tarde de domingo, hoje 23 de agosto de 2026. Agradecendo você pela sua companhia, pela sua preferência aqui na mais ouvida e mais querida de toda a grande região, Amizade FM. Nós por aqui vamos com mais música para você que está aí do outro lado do rádio. Vamos agora com essa canção bonita, Matando Saudade, na voz de Daniel. Essa música aí foi sucesso, e claro, é sucesso ainda, e toca aqui na Amizade FM. Seus beijos.
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0: Amizade FM, domingo show por aqui, na sua companhia, aqui na sua estação preferida do rádio, a melhor sintonia do rádio regional é aqui então, e nós, com muita alegria, seguimos por aqui, fazendo companhia para você. 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São 5:52. A música segue por aqui na voz de Irídio e Irineu, Laço da Saudade.
1: 5:52.

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2: Domingo Show por aqui, vamos com Sidney Lima, Viajando com Meu Amor, pedido da dona Claides, lá de Sirico, Claides Chaves, obrigado pela companhia. Aí, ótimo final de domingo então pra dona Claides.

0: Olha aí, música bonita na voz do Venga Boys, a Lua, Mega Boys Dance, então, a Lua cantando bonito aqui na Amizade FM, nosso domingo show pra você. Vamos seguindo então, quando são 6 horas e 7 minutos, em nome de Dilson Refrigeração, empresa que há vários anos é referência no conserto de geladeiras, freezer, máquinas de lavar roupa, forno elétrico, resfriadores de leite, conserta em sua propriedade ou leva para o conserto. 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Levando a vida em frente, então, nós vamos por aqui com mais música. Vamos ver quem está ligado conosco, a dona Jandira lá de Siríaco. Alô, Jandira, obrigado pela companhia. Ela e o Juca estão ao redor do fogão tomando um chimarrãozinho, né? Hoje tá frio, agora vai caindo, o sol já se escondeu e o frio tá chegando. Noite passada e também foi frio, uma barbaridade. Hoje de manhã tinha uma branquinha, as baixadas por aí, e hoje acho que não vai ser diferente também, né? Mas valeu pela companhia dos amigos, então, aí na cidade de Siríaco, com a dona Jandira e o seu Juca, tomando um verde, um amargo da esperança aí, e ouvindo a nossa programação, tá bom? Então, vamos com música bonita na voz de Daniel, Embriagado de Amor.
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Ok, 6 horas e 18 minutos, 18 e 18. Música bonita na voz de Netinho, A Vida é Festa. Boa música brasileira por aqui. Música lá do passado, fazendo sucesso, fez sucesso e toca aqui na Amizade FM, A Vida é Festa, na voz de Netinho. Vamos levando a programação adiante então, vamos falando para a Cerâmica Passare, empresa que está no mercado há mais de 60 anos, fabricando tijolos de 6, 8 e 9 furos para sua obra, sendo referência para Sirico e região com qualidade e ótimos preços, também faz a entrega na sua obra. 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Seguimos mais música por aqui então. Canta o Chiru Missioneiro, canta a música bonita para nós então, o Mimoso das Gurias.

Música bonita, cantando e embalando nosso final de tarde, domingo, início de noite. Som 7, seguindo no Trem Azul, 6 horas e 26 minutos. Seguindo com a boa música por aqui, então. Agora chega pra cantar bonito aqui, eterno e saudoso Barreirito. E o Gigante de Ferro, alô, nosso amigo Fernando Dal Ponte, aquele abraço. Toma o que é teu, então. Vai aí a música do nosso querido e saudoso Barreirito, o Gigante de Ferro.

0: Isaque Moreira.
1: Muito bem, tá aí, música bonita então, na voz de Oswaldir e Carlos Magrão, herdeiro da Pampa Pobre também. Bruno Marrone, Deixa Acontecer. São 6 horas e 36 minutos. 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Também agradecendo a sua audiência, a sua preferência, você que seguiu ligado conosco, você que pediu sua música, ajudou a fazer a programação por aqui, o meu muito obrigado. Fica o meu abraço, desejo de uma ótima noite e também uma próspera semana. E domingo que vem a gente espera estar por aqui novamente. Vamos deixando muita música para você que está ligado por aí então. A programação tem sequência. E só vamos registrando por aqui então a participação da Diana, lá da área indígena, para Manajá, que as sobrinhas Beatriz, Isabela e Karen. Tá bom então? Música Nova York, vai ficar tocando aí. E também a Vera Lúcia para amiga Diana, os atuais Rio Azul. Até mais então, aquele abraço, tchau, tchau.

0: Olha que coisa mais linda, Champion.
1: Helena Valens.
0: Meu Deus, muito obrigada por esse convite maravilhoso, que honra.
1: A gente quer te agradecer, na verdade, por uma música tão especial na nossa vida, na tua vida, eu tenho certeza, e na vida de todos vocês que estão aqui hoje em Portão, né?
0: Obrigada, gente, que coisa mais linda ver vocês cantando, e assim, é uma alegria imensa, uma satisfação imensa, uma honra. Obrigada, Chantel, sempre obrigada, Renato.
1: Ó,
0: demais.
1: Pra compositora da música agora, vai, bem forte, mãozinha pra

0: Sucesso do Sul. A galera lá em cima também, ó, mais forte, mais forte.
1: Esse guardanapo amassado diz como é que eu tô.
0: Casinho.
1: Sofrendo por amor.
0: Obrigado, gente.
2: Olha.

0: Não vai não. 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
1: Ei, garçom, dá um chego aqui na mesa 6, traz mais uma cerveja e convida o Céu e Cantos pra cantar.

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0: Juliano César.
1: Valeu, João Bosco Vinícius. Parabéns pelo DVD, viu?